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1: A Rádio Cidade informa a hora certa.
2: 10:03.

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0: 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A Rádio Cidade informa a hora certa.
1: 11:04.
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Pai nosso que estais no céu, santificado seja o vosso nome. Venha a nós o vosso reino. Seja feita a vossa vontade, assim na terra como no céu. O pão nosso de cada dia nos dai hoje. Perdoai-nos as nossas ofensas, assim como nós perdoamos a quem nos tem ofendido. E não nos deixeis cair em tentação, mas livrai-nos do mal. Ave Maria, cheia de graça, o Senhor é convosco. Bendita sois vós entre as mulheres, e bendito é o fruto do vosso ventre, Jesus. Santa Maria, Mãe de Deus, rogai por nós, pecadores, agora e na hora de nossa morte. Amém.

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2: Seja seletivo com quem ganha o direito de entrar no seu coração. Cuidar das suas próprias emoções é o gesto mais lindo de amor próprio. Não tenha pressa alguma em preencher essa vaga ou encontrar alguém para estar ao seu lado. Estar solteiro nunca foi sinônimo de fracasso, mas sim de pura sabedoria. Significa apenas que você entendeu que seu sentimento é valioso demais para qualquer um.
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3: A Rádio Cidade informa a hora certa.
4: Agora, 12:15.
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0: A Rádio Cidade informa a hora certa.
8: 1:02.
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2: Oi, chegando com bizarrices. Uma americana na China fez um apelo dramático da internet pelo namorado desaparecido. O inglês Paul viajou para sua terra natal e nunca mais deu notícias. Mas a internet investigou e o mistério foi desvendado da pior forma possível. O sumido estava muito bem casado, curtindo a vida com a esposa e 3 filhos. Que vergonha! Ela apagou o post e deletou o traste da vida dela para sempre. Beijo pra você. Tchau.
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0: A Rádio Cidade informa a hora certa.
3: 2:03.
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1: A Rádio Cidade informa a hora certa.
2: 3:02.
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1: 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A previsão para a região sudeste do país. Clima
2: Brasil. Olá, ótimo dia para você. Na região sudeste, o dia hoje se comporta sob influência de um sistema de frente fria que traz chuvas isoladas a moderadas para São Paulo, sul de Minas Gerais, Rio de Janeiro e Espírito Santo. As temperaturas registram mínimas em torno de 11 a 14 graus em São Paulo e máximas que não ultrapassam 25 graus na capital paulista. A umidade relativa do ar varia entre 60% e 85%, com maior concentração de nebulosidade no período da tarde.
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3: A Rádio Cidade informa a hora certa.
4: 5:04.
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2: Alô, amigos de todo o Brasil, estamos por aqui com Sertanejo Classe A. Tava esperando começar, né? Tava esperando começar. Para você que vem com a gente, muito obrigado pela sua companhia, pela sua audiência e muito mais ainda pela sua amizade. Estamos por aqui todos os dias, trazendo essa sequência com 2 horas com o melhor do sertanejo. Eu sou o Fabiano Farias e vamos por aqui trazendo sequência com o sertanejão. Quem abre a programação de hoje, Gian Giovanni. Gospe Grosso, tem Bebo no Balcão, Durval e Davi, os dois mineiros, sogro de violeiro. Começa agora Sertanejo Classe A. Eu sou o Fabiano Farias e vamos juntos em 2 horas de melhor com o melhor do sertanejo.
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1: Que modão caprichado. Leandro Leonardo, esta noite foi maravilhosa, fechou a nossa primeira sequência. Intervalo chegando, a gente volta já com Eduardo Costa aqui no Sertanejo Classe A depois do intervalo.
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4: Oi, chegando com bizarrices. Uma americana na China fez um apelo dramático na internet pelo namorado desaparecido. O inglês Paul viajou para sua terra natal e nunca mais deu notícias. Mas a internet investigou e o mistério foi desvendado da pior forma possível. O sumido estava muito bem casado, curtindo a vida com a esposa e três filhos. Que vergonha! Ela apagou o post e deletou o traste da vida dela para sempre. Beijo pra você, tchau!
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5: A Rádio Cidade informa a hora certa.
0: 5:21.
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0: Darcy Rossi, Robertinho, Toneladas de Paixão, ficou bom, hein? Cantando por aqui. Vamos trazendo mais intervalo. Milionários é rico, já vão cantar depois do intervalo. É rapidão, a gente volta já.
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9: A Rádio Cidade informa a hora certa.
10: 5:44.
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1: Já voltamos por aqui com mais Sertanejo Classe A. Milionários é rico, do mundo nada se leva. Darli Darleno com André Andrade, Carta Fechada e ainda Destino de Violeiro é com Zé Mulato e Cassiano. Sertanejo Classe A.
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1: Chora, peito, me mata de uma vez, pra não sobrar tempo pra te esquecer ou pensar em você. 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Edson Hudson tocou por aqui, tem intervalo agora. A gente vai rapidão ali e volta já com Gino e Gino. Freio de mão, tem Zezé e Luciano também. Tem, depois do intervalo.
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Pai nosso que estais no céu, santificado seja o vosso nome. Venha a nós o vosso reino. Seja feita a vossa vontade, assim na terra como no céu. O pão nosso de cada dia nos dai hoje. Perdoai-nos as nossas ofensas, assim como nós perdoamos a quem nos tem ofendido. E não nos deixeis cair em tentação, mas livrai-nos do mal. Ave Maria, cheia de graça, o Senhor é convosco. Bendita sois vós entre as mulheres, e bendito é o fruto do vosso ventre, Jesus. Santa Maria, Mãe de Deus, rogai por nós, pecadores, agora e na hora de nossa morte. Amém.

ó Mestre, fazei-me um instrumento de vossa paz. 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
2: A Rádio Cidade informa a hora certa.
3: 6:10.
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1: Sertanejo Classe A de volta. E agora é hora do Gino e Geno, freio de mão. Tem Zezé de Camargo pra não pensar em você. E o Teodoro e Sampaio também chega chegando com vestido de seda. Aô, modão bom. Vamos que vamos. Sertanejo Classe A não para.
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1: Sertanejo Classe A, com você, trio Parada Dura, Homem de Pedra, Barco de Papel, Camisola Preta. Vamos para mais um intervalo por aqui. Rapidão, rapidão, voltamos já, trazendo Pinguço Apaixonado depois do intervalo.
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4: Olá, tudo bem? Eu sou Alexandre Ricardo e está começando a partir de agora mais uma edição do Alô Rural, sempre te atualizando do que está acontecendo no mundo do agro. Vamos às informações.
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4: O consumo de tilápia no Brasil dobrou na última década, atingindo 2,5 quilos per capita e representando 68%

0: 98,3% dos peixes de cultivo, impulsionado por características nutricionais, versatilidade e praticidade. O país, quarto maior produtor mundial, ainda tem potencial de crescimento, pois o consumo atual permanece abaixo das recomendações da Organização Mundial da Saúde. Mesmo com esse avanço expressivo, o setor avalia que ainda há muito espaço para o mercado crescer.
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0: O farelo de arroz desengordurado, subproduto da extração do óleo do grão, tem cerca de 15% de proteína e características que chamam a atenção da indústria de alimentos. Segundo Gilmar Preto, membro do Conselho Fiscal da Minupar Participações S.A., esse material ainda é direcionado à nutrição animal, mas tem potencial para usos mais nobres na alimentação humana. O Brasil produz aproximadamente 10 milhões de toneladas de arroz por safra e o farelo representa entre 8 e 11% do peso do grão processado. Para especialistas, aproveitar melhor esse subproduto pode fortalecer a competitividade do setor nacional.
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0: O mercado do trigo na região sul do Brasil está operando com cautela. Os negócios estão acontecendo de forma pontual, sem grandes volumes sendo movimentados. Os preços estão firmes para o trigo de melhor qualidade, mas o setor enfrenta incertezas sobre a safra de 2026. No mercado internacional, os contratos futuros do trigo em Chicago recuaram em meio à volatilidade global. O mercado está de olho na oferta mundial do grão e nas condições climáticas do hemisfério sul, que podem influenciar a produção da próxima temporada. E é isso, chegamos ao final de mais uma edição do Alô Rural, sempre te atualizando de tudo o que está acontecendo no mundo do agro. Muito obrigado, até a próxima, tchau.
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3: A Rádio Cidade informa a hora certa.
4: 6:29.
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1: Sertanejo Classe A seguindo por aqui, trazendo Pinguça Apaixonado, Zé dos Reis e Jean Carlos chegando por aqui. Tem Eduardo Costa, Me Engana Que Eu Gosto, e Chico Rei Paraná, Tranque a Porta e Me Beija. Só modão selecionado. Sertanejo Classe A segue.
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0: Sertanejo Classe A chamando logo o intervalo. Por aqui a gente já volta trazendo um Leandro Leonardo, tem Gilberto e Gilmar, o que mais tem por ali? Soberano e Silvanei, depois do intervalo.
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4: Olá, meus queridos, tudo bem? Uma maravilhosa segunda-feira para vocês. Mais uma semana iniciando. Hoje, dia 26 de junho, comemora-se o dia de São Pedro e São Paulo, dia do Papa, dia da telefonista, dia do pescador e também dia da festa junina, o dia de São Pedro. O Mundo Verde tá no ar. E olha só, depois da reforma, sempre pode sobrar algo que ainda tem valor e pode fazer a diferença. Vamos à dica de hoje. Sobrou um material de construção ou acabamento aí na sua casa depois da reforma? Se os produtos estiverem em boas condições de uso, doe para vizinhos ou instituições carentes. Outra dica fantástica para economizar é reaproveitar sempre os pincéis e rolos de pintura. Assim que acabar a obra, limpe bem esses objetos e guarde-os para o próximo projeto. Evite o desperdício, ajude quem precisa e faça o seu bolso sorrir.
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5: A Rádio Cidade informa a hora certa.
0: 6h46.
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0: Vem mais Sertanejo Classe A por aqui, o som do Leandro Leonardo, Entre Tapas e Beijos. Essa é pra cantar junto. Gilberto e Gilmar, vem por aqui, Amor Proibido, tem Ditado do Povo, Soberano e Silvanei, é o Sertanejo Classe A.
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1: Que sequência, hein? Paixão Loucura tocou pra gente curtir aqui. Maurício e Mauri. Tem mais intervalo, os dois mineiros estão por ali. Tem o Milionários é Rico, Guilherme Santiago, Gino e Geno. Tudo isso, depois do intervalo.
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2: Oi, chegando com History Day. A Fundação Nobel é uma instituição privada constituída em 29 de junho de 1900, a qual a partir de 1901 começou a entregar os primeiros prêmios que se outorgam a pessoas que tenham realizado pesquisas importantes e contribuições notáveis à sociedade. E nesse mesmo dia, no ano de 1958, na Suécia, o Brasil conquistou seu primeiro título de Copa do Mundo de futebol. Neste dia, o time brasileiro derrotou na final os suecos por 5-2. E em um dia como este, no ano de 2007, o mercado de telefones celulares passou por uma revolução com o lançamento no mercado da primeira geração do iPhone da Apple. Beijo, tchau.
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3: A Rádio Cidade informa a hora certa.
4: 7:06.
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1: Sertanejo Clássica que segue com você por aqui. Tem os dois mineiros, bão de briga. Milionários é rico, quem disse que esqueci essa judia, hein? Tem do outro lado da cidade com Guilherme Santiago. Sertanejo Clássica.
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1: Sertanejo Classe A, Giligiano por aqui, tô ficando com ela. Fechou mais uma e depois do intervalo tem as saideiras de hoje, finalizando a sequência do Sertanejo Classe A, depois do intervalo.
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4: A Rádio Cidade informa a hora certa.
1: 7:22.
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1: Última sequência por aqui, fechando a nossa programação do Sertanejo Classe A desta segunda-feira. Vamos finalizando com Christian Ralph, Noite de Tortura. Tem efeito eu, Eduardo Costa, Felipe Falcão, Herói Sem Medalha, Trio Parada Dura Me Mata de Uma Vez. Tô indo, a gente se encontra amanhã. Amanhã tem mais Sertanejo Classe A. Até amanhã, tchau.
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1: Primeiro eu queria agradecer a todos vocês pela presença. Agradecer a todos os meus amigos presentes aí que veio assistir o show dessa noite com Eduardo Costa. Agradecer meus amigos Ronan e Ronaldo que tá presente aí. Obrigado, Ronan e Ronaldo. Daqui a pouquinho vai estar cantando com o Eduardo Costa aqui.

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1: A Rádio Cidade informa a hora certa.
2: 7:39.
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o grande homem. Mantém seu modo de pensar independentemente da opinião pública. É tranquilo, calmo, paciente, não grita nem se desespera. Pensa com clareza, fala com inteligência, vive com simplicidade. É do futuro e não do passado. Sempre tem tempo. Não despreza nenhum ser humano. Causa a impressão dos vastos silêncios da natureza. O céu, o oceano, o deserto. Não é vaidoso. Como não anda à cata de aplausos, jamais se ofende. Possui sempre mais do que julga merecer. Está sempre disposto a aprender, mesmo com as crianças. Trabalha pelo prazer do trabalho em si, não pela recompensa material. Vive dentro do seu próprio isolamento espiritual, onde não chegam nem o louvor, nem a censura. Não obstante, seu isolamento não é frio. Ama, sofre, pensa, compreende. O que você possui, dinheiro ou posição social, nada significa para ele. Só lhe importa o que você é. Despreza a opinião própria, tão depressa verifica o seu erro. Não respeita usos estabelecidos e venerados por espíritos tacanhos. Respeita somente a verdade. Tem mente de homem e coração de menino. Conhece a si mesmo, tal qual é. E conhece a Deus.

0: queridos, tudo bem? Uma boa segunda-feira. Hoje, dia 29 de junho, comemora-se o dia de São Pedro e São Paulo, dia do Papa, dia da telefonista, dia do pescador e dia da festa junina. O Pílulas de Felicidade tá no ar. Vamos à dica de hoje. O amor de verdade dá trabalho, exige renúncia e pede comprometimento diário. Se ninguém te contou, lembre-se hoje, amar é uma linda mistura de afeto e decisão.
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3: Laranja, limão e abacaxi não servem apenas para a imunidade. Eles são excelentes para combater a retenção de líquidos. O abacaxi, por exemplo, contém bromelina, uma enzima que auxilia na digestão e reduz inflamações que causam inchaço. Já as frutas cítricas, em geral, ajudam na circulação e fortalecem os vasos sanguíneos. Uma rodela de abacaxi após o almoço ou um suco de limão sem açúcar são estratégias simples para manter a silhueta mais leve e o corpo menos inflamado.
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2: A Rádio Cidade. Informa a hora certa.
3: 7h59.
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1: Pai, derrama toda a unção sobre nós e sobre você que está escutando essa música.

0: por favor. Senhor, um e dois. Um tá com o Padinha, né, Padinha?
1: Isso, padre.
0: Então, senhor, vamos lá, põe a trilha já. Já. Mas não abre, não. Vem, Espírito Santo. Obrigado, senhor. Acabei de fazer agora todas as 7 horas da manhã. Na verdade, até antes, pra ver se notifica mesmo, né? Notifica sim, tá? As pessoas foram notificadas. Teriam 6h53. Obrigado, Senhor Jesus, pela tua bênção. E obrigado, Senhor, porque o Senhor vai nos conduzir. Hoje o sexto tema é tão sério. Orar contra inveja, fofoca e olho mau. Fala conosco, Senhor. Pode abrir, Padinha.
2: Pílula 46.
0: Padinha, não estou ouvindo a voz.
1: Pílula 46,
0: agora,
1: padre.
0: Agora sim, obrigado.
1: Pílula 46. Estou doente, em tratamento com bons médicos, mas falta alguma coisa. Qual o remédio para mim? Como pai espiritual e médico de almas, digo, procure sempre médicos. Deus os enviou para nos ajudar, mas procure fé também, porque as escrituras nos dizem em Sabedoria 16:12. Não foi uma erva, nem algum unguento que os curou, mas a vossa palavra que cura todas as coisas, Senhor. A palavra de Deus cura. Faça esta experiência.
0: Obrigado, Senhor. Agora, inteligência emocional, pílulas de fé e sabedoria, 2. Mário, pode abrir. Fala, Senhor, vem, Espírito Santo.
3: Pílula 39. Escuto tanto na igreja pessoas dizendo que nasceram de novo. O que seria nascer de novo? Leia Efésios capítulo 4, versículos 22 a 24. Renunciai à vossa vida passada. Despojai-vos do homem velho, corrompido pelas concupiscências enganadoras. Renovai sem cessar o sentimento da vossa alma e revesti-vos do homem novo, criado à imagem de Deus, em verdadeira justiça e santidade. Com a queda de Adão e Eva, o pecado entrou no mundo. Nossa natureza é pecaminosa, mas quando aceitamos a Jesus, algo novo acontece conosco, porque o Espírito Santo habita em nós. Se deixamos que Ele nos possua, teremos uma vida sendo transformada à imagem de Deus. Mas se não deixamos o Espírito Santo nos possuir, podemos até ser batizados, mas ainda ficaremos presos ao pecado. Faça a experiência. Deixe Jesus te esvaziar de tudo que te preenche, lendo a palavra de Deus, recebendo a Eucaristia. Você verá o que Deus fará em sua vida. Você realmente poderá dizer: eu nasci de novo.
4: Derrama, Senhor.
0: Aproveito desse momento. Hoje eu tive uma experiência muito séria. Quem puder acompanhar. Então, a partir de agora, de segunda a sábado, sendo que terça-feira, Mário, e sexta-feira, não sei. Então, segunda é 7 horas da manhã, tá?
3: Sim.
0: Quarta, 7 da manhã. E sábado, 7:30.
3: 7:30.
0: E aí, na terça.
3: Sexta?
0: Na sexta, 9:30.
3: 9:30.
0: Por quê? Acaba o programa. Me dá o tempo de me ajeitar direitinho para estar realmente, estou ao vivo pelo YouTube. Tá? Então você, quem puder, se inscreva no canal, tá assim demais. Mas hoje foi uma coisa maravilhosa que me mexeu comigo, tá? E obrigado pela honestidade de vocês. Estamos orando pelo tema, por sinal, operadora prefixo
3: 11-989-680447.
0: Já que nós estamos falando de velho homem e novo homem, né, da nova pessoa em Cristo Jesus, orando contra a inveja, explicando sobre inveja, quem acompanhou sabe o que eu estou falando. Hoje Deus vai me usar com certeza aqui no momento de fé, na oração. Aí depois o senhor me falava o perigo, olha só como o inimigo muitas vezes age. Você pode não gostar da pessoa, a gente está falando do olho mau, né? Do olho mau doce. Jesus veio até uma frase, poxa, já esqueci. É assim, Jesus afasta de... Que é na unção, tá? Jesus afasta de mim... Bom, lindo, só como que é a unção. Quem acompanhou, eu falei para vocês, deve ter a frase. Mas depois você pega, entra, que fica. Pandinha Filha marcado lá o programa, fica?
1: Fica.
4: Fica, fica. Fica,
0: então, eu pedi para as pessoas repetirem a frase que eu falei assim, eu não vou conseguir lembrar. Porque quando vem na unção, gente, ficou uma frase fantástica. É, tá no comecinho, então, Jesus afasta de mim. Senhor, misericórdia. Agora travou a mente. Não consigo lembrar a frase. Mas saiu. Tá? E ela repetia e fluía. Quem, por favor, lembrar dessa frase, acompanhou o programa, manda para o Mário agora, por favor. A frase que eu falei para vocês, ajuda aqui. Tá? É, porque a frase eu falei, pedi para vocês, anotem. É assim que sai a música, assim que sai. Se você não anota a inspiração, você esquece. Tá impressionante. Quem compõe sabe o que eu estou falando. Tá, você está escrevendo, vem uma frase, inspiração, escreve na hora que depois você não vai lembrar dele.
3: Jesus, afasta de mim toda a inveja que eu vejo e a que eu não enxergo.
0: Nossa Senhora, Mário, quem foi essa pessoa? Agradeço a Deus, por favor.
3: Cadê? Pera só um pouquinho, padre, pera aí que eu tô. Já
0: de novo,
3: um monte tá mandando já aqui, padre, um monte, ó. Jesus.
0: Você entendeu que é apaixonante? Mário, Pandinha, eu confesso a vocês, por que nunca, é a hora de Deus, né? O Kairos de Deus. Por que nunca fiz isso? Gente, é demais. É, repete, por favor, que eu não peguei. Jesus afasta?
3: Jesus, afasta de mim toda a inveja que eu vejo e a que eu não enxergo.
0: Olha, essa frase é muito profunda, a que eu vejo, mas...
3: Nossa, padre, agora virou aquela cachoeira das frases aqui, ó. Bastante gente, muita gente.
0: Obrigado,
3: acompanhou
0: de
3: lá, tá acompanhando a gente aqui.
0: Bom dia, eu falei pra mim, gente, eu não vou lembrar porque eu tô... sai assim, né? Essa é a unção, queridos, não é programado. Tá? Mas uma coisa que eu vou lançar aqui que é forte. Mário Pandinha, tá? As pessoas não têm noção o mal que é isso. A pessoa cai ou acontece alguma coisa com alguém que a gente não gosta, bem feito. Bem feito. Gente, vocês não têm noção.
3: Não pode.
0: Perdão,
3: isso não pode.
0: Senhor, perdão. Não, eu falava, Jesus, perdão por isso. Bem feito. Não faça nunca isso. É, não pague o mal com o mal. Tá? Esse não pode, não estou aqui julgando, tá? Eu estou educando. Tá? E quantas vezes sem querer ou querendo a gente faz isso? Tá? Bem feito. Dentro da gente a gente fica feliz. Poxa, foi uma pessoa que a gente não concorda, não está bem. Olha que termo. A gente se alegra com a desgraça do outro. Gente, eu estou olhando, isso é inveja, tá? É olhando em cima de inveja. Você pegar no. Eu tenho. Qual dicionário em português você gosta mais, Mário?
3: O Primeiro, padre. Eu gosto do Primeiro.
0: Eu também. Primeiro são os dois. Primeiro eu disse, são os dois que eu. No, lá está bem em definição. Tem a inveja daquilo que a pessoa tem, ou ela é, ou que ela não tenha. Então, essa é a inveja mais perigosa. A pessoa se alegra, ela não consegue se alegrar com você. E Mário e Pandinha, vocês têm grupo de WhatsApp, grupos assim de amigos ou não? Vocês têm?
3: Tenho, temos sim.
1: Várias listas. Então,
3: eu tenho alguns grupos também.
0: Isso. Cuidado com a fofoca, né? Então, gente, a fofoca é um perigo. Tá, então, nós vamos mexer muito sobre isso. Quero agradecer também aos grupos que foram evangelizando. E aqui também. E você que tem grupo de WhatsApp, grupo de amigos, chama as pessoas pro programa de hoje, porque vocês não têm noção que Deus vai me usar. Está me usando e vai me usar. E já voltamos.
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0: Isso. Obrigado, senhor. E lembrando, atenção, quero saber aí, quem vai assistir o Jogo do Brasil hoje? Eu vou, padre. E essas pessoas perguntando, padre, então não vai ter hoje o batismo de fogo? O Mário perguntou pra mim, padre, você vai mesmo? Vou mesmo, vai até ao vivo, 8h30, porque uma, espero estar com muita felicidade, tá? Com todo respeito, você sabe que eu sei duas palavras em japonês. Sei agradecer,
1: arigato.
0: E sei dizer tchau. Arigato e sayonara.
1: Sayonara.
0: Então eu espero, sayonara. Então eu espero que, com todo respeito a minha família Nipoi, que eu tenho um carinho enorme, que eu os encontrei, nossa, em vários lugares que eu fui, né? Então, com todo respeito, mas sayonara.
1: Ô padre, hoje... o senhor começou a falar do jogo agora, foi imediato aqui nos nossos ouvintes aqui no WhatsApp, foi também imediato. O senhor começou a falar do jogo e eu já vi aqui três mensagens quase seguidas do pessoal pedindo muito cuidado com os fogos. Ah, não só por causa dos animais que sofrem muito com os fogos, mas olha aqui, ó. Bom dia, padre, por favor, fala aí dos fogos. O senhor falou do jogo. Além do meu cachorro que sofre muito, a minha mãe tem 80 anos com Alzheimer, e quando tem fogos, ela tem umas crises, ela fica completamente desnorteada. E...
0: Não, amados, eu vou falar, mas é como eu vou falar da Betis. Eu vou falar, entenda, estou falando. Gente, eu vou, mas entenda, eu não, Mário Pandinha, você está entendendo, né? Vou falar, mas vai estar promovido, vai ser
2: todo mundo ter consciência, né?
0: Não, não adianta, eu vou falar, a pessoa vai... Não adianta. Nessa hora, o silêncio pro Deus, eu vou rezar. Isso eu posso fazer. Isso eu posso prometer pra você.
1: Cuidado,
0: vou
1: orar. Com os fogos aí, pessoal. Tá?
0: Como também eu vou falar, gente, não importa o canal, nós estamos sendo invadidos pelas Betis.
1: Sim, sim.
0: Tá? E nós sabemos, você, Mário e eu, você tá vindo. Você escuta os testemunhos,
1: sim.
0: Você vê os destaques.
1: Nossa, no sábado, inclusive, num momento de fé, teve um testemunho fantástico sobre isso. E que programa sábado, hein, padre?
0: Nossa, né?
1: Que cada programa vez, de sábado, padre?
0: Cada vez, né? E você tá vindo, você escuta os testemunhos,
1: sim.
0: Você vê os destaques.
1: Nossa, no sábado, inclusive, num momento de fé, teve um testemunho fantástico sobre isso. E que programa sábado, hein, padre?

0: falecidas. Então, todo o sofrimento que eles estão passando. Então, amados, eu entendo, entendo. Tá? Então, eu vou, a oração tem o poder. Padre, não é. Muitas vezes, você falar, você vai. Com os entes é pior. Mas a oração derruba, ela quebra, ela faz. Então, ora, ora, ora. É o mundo que nós estamos, infelizmente, nós temos que ter muita prudência, discernimento e sabedoria.
1: Bom, pessoal,
0: ok, Mário?
1: Ok, Padre, tá, então, perfeito.
0: Eu vou ficar aqui, vou falar uma coisa, eu vou, como também, agora isso eu posso falar, isso eu posso ajudar. O quê? Quando alguém acontecer alguma coisa, não fala bem feito. A pessoa caiu, bem feito. Ou você não gosta de alguém e aconteceu alguma coisa com ela e você viu, bem feito, ela merecia. Gente, não faça isso. Você está sendo juiz, tá? E à medida que eu medir, eu serei medido. Então, hoje o Senhor vai quebrar muito isso, tá? E hoje eu fiz essa pergunta no YouTube. Mário, quantas pessoas reconheceram? Eu fiz, já fiz. Então, vamos quebrar tudo isso. Errar é humano, perdoar é divino, e vamos agora pedir perdão e mudar de vida de fato. Então não faça mais isso. Não deseja mal para ninguém. A lei do retorno, queridos, é sério. Tá? Aquilo que eu desejo, ele vai me levar para o céu. Então, quantas vezes, sem querer, ou querendo, né, você fala, é bem feito. Né? Você se alegra. Olha o que a inveja faz. A pessoa se alegra, ela está do teu lado, te escutando. Tá? E você falando do seu sofrimento. Por isso, cuidado com quem você se abre. Por favor, cuidado com quem você se abre. Se tem grupos de WhatsApp, eu não tenho WhatsApp, tá? Mas se você tem um grupo, bom, vocês se comunicam. Mas intimidade é para Deus. Tá ficando claro?
2: Claro, claro,
0: padre. Eu tô mexendo. Minha querida, veja, isso eu posso influenciar. Infelizmente eu não tenho força para falar para a gente, olha, não lança isso, não faça, não se manifeste, não grite gol, quem sou eu? Quem sou eu? Uma pobre formiguinha. Mas como pai espiritual, isso eu posso falar para você, não desejo mal, não faço mal. Isso está nas minhas mãos. E ai de mim se eu não evangelizar. Isso eu posso, ai de mim se eu não evangelizar. Muitas coisas eu não vou poder falar com tal autoridade, que quem sou eu de falar com isso, xisba, eu sou uma formiguinha. Mas o que eu posso dizer para vocês é que a oração tem um poder. Você pode ser humilhado e não revida. Deixa a pessoa te humilhar. Ela quer ganhar, ganha. Tá? Só que você ora por ela. Você vai ganhar três coisas. Você vai ter a vitória, você vai ter paz. E você vai mais o seguinte, quem sabe você vê a conversão da pessoa, por causa da tua oração, essa pessoa muda de vida. Então, o grande segredo aqui não está em ficar reclamando, nós estamos no mundo da reclamação, está em clamar. Porque o clamor, eu sou prova do que mães que viram filhos que, com caminhos terríveis, mas essa mãe dobrou o joelho, essa mãe enjoou. Tem até uma música pro Pandinha que fala sobre isso. Ela não desistiu, não desistiu. E Deus ouviu o clamor de uma mãe. Vocês não têm noção o poder de oração? E aí eu lanço uma pergunta. Por sinal, minha mamãe está me acompanhando, tá? Às 7 da manhã, tá? Agora também, mas eu consigo, ela responde. Então, vocês pedem a bênção para a mãe? Vocês, pais, abençoam os seus filhos? Pandinha, você abençoa
2: Abençoa, padre. Abençoa.
0: A Roseli também, né?
2: Abençoa, então, sim,
0: como
2: padre.
0: É importante. Ensiná-lo a pedir, filho, bênção, pai. Bênção, mãe. São coisas. Gente, vocês não têm noção a força que é a bênção de um pai, de uma mãe.

0: emocionou aqui. Brothers. E Mário, tempo voando. É, acho um testemunho que tenha tudo a ver, senhor, para tua glória, com você.
1: Vamos lá, Padre. Por causa do tempo, vamos colocar, deixa eu ver aqui, coloca o 4, Pandinho.
2: Bom dia, boa tarde, boa noite, sou uma amada de Deus e eu queria dar meu testemunho no programa. Eu já escuto o programa já há muitos anos mesmo, e eu queria dizer que eu passei por um momento muito difícil no trabalho, um momento que eu achei que eu não fosse aguentar, suportar tanta falta de respeito, humilhações, situações horríveis que eu passei, e que eu entreguei muito a Deus, pedi muito a Deus para que Ele pudesse me ajudar, para que eu pudesse, sabe, ter paz, que eu pudesse trabalhar e ter paz, né? Viver num ambiente leve, um ambiente que pudesse ter saúde mental, né? E Deus abriu uma porta, Ele fez tudo certinho, me deu uma oportunidade boa, num lugar muito bom. Então eu tô muito feliz, eu queria muito deixar aqui o meu testemunho e dizer para as pessoas para não perder a fé. Por quê? Porque Deus vê, Ele escuta conversas que a gente não escuta, e Ele te vê, Ele cuida. Então a gente não pode desistir, a gente tem que orar, acreditar e ter fé, porque uma hora Ele vai lá e te tira. Assim como eu vi na missa no YouTube, o Padre Marcelo estava falando, né, que quando não é o nosso lugar, Deus vai lá e te arranca. Então eu agradeço muito a Deus, quero deixar aqui uma palavra de incentivo para quem está passando por qualquer dificuldade, acreditar de verdade, porque Deus vê tudo, Ele sabe de tudo.
0: Jesus, afasta de mim tudo aquilo que me afasta de ti. Essa é a frase, tá? Pelo jeitinho, é isso que eu posso falar, é do Rio de Janeiro, né?
1: Isso, pela, pode, isso.
0: Mas de repente pode ser alguém morando em outro lugar também, do Rio, que está vivendo em outro lugar também, até bom para proteger. É, prepare-se, eu vou lançar uma pergunta agora, Mário. É, onde você tem sido muito humilhado, humilhada, que vai ser a nossa oração hoje? Olha, nada foi à toa. Na casa, na família, no trabalho, aonde você tem passado muita humilhação? Por causa da inveja, por causa da fofoca, para você vai atender, vai vendo aí, por causa da inveja, por causa da fofoca e do olho mal. E tudo isso nós vamos colocar aonde vai resolver. Exemplo, eu não posso chegar a pessoa, não solta focos, não tem essa força, mas eu posso orar e colocar nas mãos daquele que tudo pode.

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0: Padre, palavras de Deus. Justamente é o título, decore isto, Bíblia Mensagem. Provérbios capítulo 4, versículos de 20 a 27. Decore isto. Versículo 20. Amigo, ouça bem minhas palavras. Dê ouvidos à minha voz. Mantenha essa mensagem à vista o tempo todo. Decore. Guarde na mente e no coração. Quem encontra essas palavras vive de verdade. Ei, eu paro aqui. Quantas pessoas que estão vivendo não de verdade? De mentira. A vida que vocês é uma vida mentirosa. Quem encontra essas palavras vive de verdade, tem paz. Elas são saudáveis de corpo e alma. Não sou eu que estou falando, é Deus. Palavra de Deus que nos alimenta e cura. Versículo 23, esse é forte. Vigie sempre os seus pensamentos, deles depende a sua vida. Vou repetir. Vigie sempre os seus pensamentos, deles depende a sua vida. Não se distraia com conversas maldosas. Evite a falsidade, mentiras e fofocas. Mantenha os olhos fixos à frente e não se distraia com coisas fúteis. Olhe sempre por onde anda e que o chão onde pisar seja bem firme. Não olhe nem para a direita nem para a esquerda e fique bem longe da maldade. Derrama, Senhor.
1: Derrama, Senhor.

0: dizendo, não se preocupe que eu estou libertando. Ei, você que foi muito, muito, está sendo, foi humilhado, humilhada. Preste bem atenção por causa de inveja, por causa de fofoca e de olho mau. Vocês não têm noção que Deus está me usando. Estou aqui na capela, como eu prometi, que acompanha hoje às 7 da manhã a coroa de São Miguel Arcanjo, e agora o momento de fé. Daqui a pouco, mas quase da manhã ainda, eu celebro a missa. E eu vou colocar todas as intenções que o Mário está recebendo agora, todas que vocês colocaram na coroa de São Miguel Arcanjo, no melhor lugar que era a missa. E aquela pessoa que o Mário falou, padre, fala para a pessoa não soltar fogo. Eu não tenho poder para isso, nem força para isso. Mas essa autoridade eu tenho. O quê? De colocar o que você está sendo humilhada, o que você está sendo sofrendo diante daquele que tudo pode. Isso eu tenho. Isso você pode pedir para mim, sim. Porque eu vou pedir aquele que tudo pode, que não sou eu, tá? É Deus. Veja, eu não vou resolver o problema de situação financeira, de, ó, fala com aquela pessoa que dividiu o dinheiro com aquela pessoa. Quem sou eu? Pelo contrário, vai rir de mim. Mas eu vou poder orar e dizer, Senhor, toca no coração. Isso eu posso. Obrigado, Senhor Jesus, que tenhamos esse discernimento, essa prudência e sabedoria. Por isso, eu estou com uma arma nas minhas mãos. Padre, estou com o terço, irmãos. Terço na mão, inimigo no chão. Veja, em nome do Pai e com a palavra de Deus, essas são as minhas armas. E do Filho, já já é a Eucaristia, e do Espírito Santo. Senhor, eu te entrego a inveja. Mário, por favor, com essa frase, eu vou ter que depois anotar. Eu estou sem caneta aqui. Ainda bem que você tem aí. É Jesus? Lembra? Pessoal, ajuda o Mário, por favor.
1: Oi, padre. A frase? Jesus, afasta de mim toda a inveja que eu vejo e a que eu não enxergo.
0: Aí, não, vamos lá, vou pegar de novo essa frase. Incrível, o que é unção. Quem acompanhou o coroa de São Miguel Arcanjo, eu saiu do coração, eu repeti tantas vezes, falei, anota aí. Fomos repetindo. Jesus, afasta de novo, por favor.
1: Jesus, afasta de mim toda a inveja que eu vejo e a que eu não enxergo.
0: O Senhor está tocando em duas situações. Incrível. Sabe quando a cabeça está cansada? Angústia no peito e cabeça cansada deu agora. E não é minha. É Deus libertando. É o modo que Ele mostra para mim. É o jeito que Ele está me usando como instrumento para que Ele está curando. O Senhor tocando em cabeça cansada. Exemplo, essa frase, Deus me usou para falar e eu não consigo lembrar. Mas porque a cabeça está cansada. Deu um cansaço na cabeça. Se eu te entrego esse cansaço mental, todo estresse, todo esgotamento, Senhor, todo cansaço mental, toca, Senhor, onde isso eu posso pedir, minha querida, isso eu posso pedir e agradecer já, porque eu sei que o Senhor está agindo e libertando. Obrigado, Senhor Jesus. Repito, eu não vou pedir, conseguir falar com a pessoa, para de lançar fogos, quem sou eu, mas isso eu posso falar. Senhor Jesus, liberta dessa angústia esse peito. Senhor Jesus, liberta, Senhor Jesus, angústia desse peito. Jesus, liberta, Senhor. Obrigado, Senhor. E através dessa oração, ontem, eu fiz várias vezes na quinta-feira, Mari e Pandinha, vocês têm o costume, vocês levam álcool gel no bolso?
2: Na mochila, levo, padre.
1: Eu não levo, padre, eu confesso que eu não levo.
0: Então, graças a Deus eu mantenho.
2: Aqui do lado tem, ó.
0: Quem me conhece na missa, vocês já viram que várias vezes eu me higienizo. Por quê, padre? Por vocês. Não é por mim só, por vocês. Eu toco em muitas pessoas e eu tenho que saber ter essa prudência. Cada vez que eu repito, eu estou fazendo uma comparação, tá? Porque você abre as mãos, você fala, você acha sua mão. Eu estou abrindo a minha mão agora. Mas com certeza não está limpo, porque eu toquei em vários lugares aqui na capela. Eu só vou poder dizer realmente essa mão está limpa se eu lavar a mão, por ser higiene, se lavar realmente a mão com sabão, ou usar o álcool gel. Aí eu posso dizer, não, realmente essa mão, ela está limpa, ela não vai me contaminar. é o que faz essa oração. É o álcool gel. Estou usando uma comparação porque tem várias crianças me acompanhando. A cruz sagrada seja minha luz. Não seja o dragão meu guia. Retira-te, Satanás. Nunca me aconselhes coisas vãs. É mal que tu me ofereces, bebe tu mesmo o teu veneno, em nome e no sangue do Senhor Jesus. Senhor, sobre todo e qualquer tipo de inveja que está sobre nós, que a gente vê, e principalmente aquelas que a gente não enxerga. Nossa, é muito forte. Aquilo que a gente vê, tem inveja que a gente vê. Tá? Deus, nossa, você vê que a pessoa nossa, essa, é, você vê nas redes sociais, você vê, a pessoa inveja. Os haters, quando estão falando, é a inveja que motiva. Tá? O ódio que a pessoa tem de a gente é inveja. E tem tudo aquilo que a gente não enxerga. Por isso, eu sou vitorioso pelo sangue de Jesus.
3: Eu sou vitorioso pelo sangue de Jesus.
0: Ó, já saiu o cansaço da cabeça, obrigado, Senhor. Olha o poder da oração. E saiu a angústia no peito. A pessoa vai testemunhar, vou soltar isso aí. É, eu sou vitorioso pelo sangue de Jesus.
3: Eu sou vitorioso pelo sangue de Jesus.
0: Eu sou vitorioso pelo sangue de Jesus.
3: Eu sou vitorioso pelo sangue de Jesus.
0: Eu sou vitorioso pelo sangue de Jesus.
3: Eu sou vitorioso pelo sangue de Jesus.
0: E eu sou vitorioso pelo sangue de Jesus.
3: Eu sou vitorioso pelo sangue de Jesus.
0: Um dia seja curioso, São Paulo aos Romanos, capítulo 7, ele fala do combate que ele passa. E ele fala, ele chega até a dizer no momento, que infeliz homem eu sou. Isso mesmo, São Paulo. Mas se você parar o capítulo 7, você fica até desanimado, fala, meu Deus, como é difícil. Mas aí vem o capítulo 8. Aí tem que virou a página, aí ele diz, mas graças a Deus somos libertos pelo poder do Espírito. Depois leia o capítulo 8. Mas não tem como, tem que ler o 7 primeiro. Quando você lê o finalzinho, o 7, você vai entender a luta que São Paulo vivia contra o pecado. E a vitória que vinha pelo poder do Espírito Santo de Deus. Por quê, Senhor? Senhor, eu quero orar agora pela, falei, a fofoca. E na fofoca, Senhor, qual é o lugar onde mais tem fofoca? É na casa, é na família, é no trabalho. Senhor, eu coloco muitas vezes até dentro da própria igreja, nas pastorais, quem trabalha em igreja sabe o que eu estou falando. Fofoca. Você acha que o inimigo vai atacar onde? Em todo lugar. E a fofoca, o objetivo da fofoca é envenenar, envenenar, envenenar. E tem, você pode, ah padre, mas eu não fofoco, mas eu escuto. Você foi envenenado, você foi contaminado. E nós vivemos num mundo em que as pessoas, você vê, é fofoca, fofoca. Tá? Senhor, misericórdia. Libertos dessa fofoca, de todo amor, libertos de tudo aquilo. E eu quebro também, ao mesmo tempo, Senhor, que o Senhor mostrou tão forte hoje de manhã no coroa de São Miguel Arcanjo. Bem feito. Por favor, nunca pague o mal com o mal. Senhor, eu te entrego aqui agora a todos, me incluo também. Mário, Pandinha, nós nos incluímos também. Pelas vezes que, nos meus 59 anos de vida, Senhor, em algum momento eu fiquei feliz quando vi de uma coisa, uma coisa aconteceu. Eu fiquei feliz. Isso não é de Deus. Eu nunca posso me alegrar com o mal do outro. Nunca. Mesmo que essa pessoa seja do mal. Eu não tenho, eu não posso. Eu sou de Cristo. Senhor, dá-nos essa consciência. Dá-nos essa pureza. Dá-nos essa humildade de pedir perdão. E, gente, vocês não têm noção, a pessoa que estava, a primeira pessoa que experimentou o paraíso, não foi um santo. E se você for ver a vida dos santos, eles não eram santos, se tornaram santos, depois conheceram Jesus. Padre, você quer ser santo? É lógico. Ai de mim, o Mário tem que ser santo, podia também. Por quê? Nós somos chamados à santidade, ser de santos como eu sou santo. Vivemos num mundo, meu, depravado. Mundo que quer nos deturpar. Mas não podemos perder a esperança. Por isso, Senhor, venha nos dar esperança e quebra toda e qualquer palavra maldita que nós lançamos. Veja aqui agora, em nome de Jesus, eu estou requebrando tudo aquilo que eu falei, que você falou, e eu peço que o sangue de Jesus lave agora tudo aquilo que, sem querer ou querendo, nós desejamos de mal ou nos alegramos com o mal. A cruz sagrada seja minha luz, não seja o dragão meu guia. Retira-te, Satanás, nunca me aconselhes coisas vãs. É mal que tu me ofereces, bebe tu mesmo teu veneno, em nome no sangue do Senhor Jesus. Eu sou vitorioso pelo sangue de Jesus.
3: Eu sou vitorioso pelo sangue de Jesus.
0: Nossa, eu tenho que obedecer. Estou na capela, para mim é fácil. Muitos não vão poder fazer agora, vão ter que fazer depois no Spotify, mas eu preciso. Muitos também não vão poder fazer, e é por essas pessoas que eu faço. Você que não pode se ajoelhar porque sua saúde não permite, ou você está com alguma parte do corpo quebrado, ou não, padre, não tenho condições de me ajoelhar mais, idade, Deus sabe. Eu nesse momento estou me ajoelhando aqui na capela, no altar, que daqui a pouco eu vou celebrar a Santa Missa. E eu quero terminar essa oração de joelhos. E eu não me prostro para homens, eu me prostro a ti, Jesus. E ao terminar essa oração, eu quero te colocar todo olhar maldoso, todo mal olhado, todo olho mal lançado sobre nós. Senhor, que nesse momento, como eu usei a melhor comparação do mundo, que é o álcool gel. Toda vez que eu passo o álcool gel, qualquer germe é exterminado. Extermina, Senhor, toda a maldade. Tudo aquilo que nós não vemos, mas o Senhor enxerga. Tudo aquilo que nós não vemos, mas o Senhor enxerga. A cruz sagrada seja minha luz. Não seja o dragão meu guia. Retira-te, Satanás. Nunca me aconselhes coisas vãs. É mal que tu me ofereces, bebe tu mesmo teu veneno, em nome e no sangue do Senhor Jesus. Eu sou vitorioso pelo sangue de Jesus.
3: Eu sou vitorioso pelo sangue de Jesus.
0: Preste bem atenção. Muitas vezes a vida vai te fazer isso, pessoas vão fazer isso, puxar te dar uma rasteira, te derrubar. Aqui nós não fomos derrubados, nós mesmos nos ajoelhamos. Quando você se dobra de joelhos, você não tem noção, o céu estremece, o inferno estremece. Porque você reconhece a sua fraqueza. E Deus pode ser Deus da sua vida. Você para de se achar e deixa Deus tomar conta. E agora, eu convido você a ficar de pé. Isso mesmo, levanta. O mundo te derruba. Muitas pessoas brincam comigo, padre, com as alturas, né? Ah, a porta é estreita, padre. Eu falei, não tem problema, meu amigo. Eu tava junto. Feliz aquele que entende o que eu tô falando. Eu tava junto. E obrigado, Senhor, por esse momento de fé. Que ensina a dobrar nossos joelhos e coração. Prepare a água. Já vamos.
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0: abençoai, santificai, exorcizai, Senhor, essa água. Obrigado, Senhor, porque também o Senhor mostra remédios. Senhor, eficaliza esses remédios, Senhor, em nome do Pai, do Filho e do Espírito Santo. Amém. Vamos só colocar nossa agenda aqui. Então, hoje tem jogo do Brasil, né? Então, mas padre, vai ter o batismo de fogo? Vai ter ao vivo, 8h30, pela Rede Vida. Você pode acompanhar pelas redes sociais. Também da Rede Vida, tá? O canal do YouTube da Rede Vida. E amanhã nós temos um momento de fé, às 8h, imperdível. E às 9h30. Tá, nós vamos ter, não é? O coroa de São Miguel Arcanjo tem sido uma bênção. E uma sugestão, não deixe de se inscrever no canal, porque você realmente é notificado. E aí vai ser uma bênção. E.
1: Mãe, você nunca vai saber o tamanho do que suas orações.
0: E eu prometo, vou fazer uma semana para as mães. Escuta a letra.

0: Pedro, não adianta falar, não lance fogos, mas eu posso falar, ore, porque a oração tem poder. Deus abençoe. Ah, com todo carinho. Mário, Brasil?
1: Brasil, Brasil, né, padre? Brasil.
0: E aí?
2: 4x0, Brasil. Brasil.
0: É?
2: 4x0, padre.
0: Pra mim pode ser 6x0, tá ótimo. Sayonara.
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1: A Rádio Cidade informa a hora certa.
2: 9:03.
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4: Olá, tudo bem? Eu sou Alexandre Ricarte e está começando a partir de agora mais uma edição do Alô Rural, sempre te atualizando do que está acontecendo no mundo do agro. Vamos às informações.
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4: O consumo de tilápia no Brasil dobrou na última década, atingindo 2,5 kg per capita e representando 68,3% dos peixes de cultivo, impulsionado por características nutricionais, versatilidade e praticidade. O país, quarto maior produtor mundial, ainda tem potencial de crescimento, pois o consumo atual permanece abaixo das recomendações da Organização Mundial da Saúde. Mesmo com esse avanço expressivo, o setor avalia que ainda há muito espaço para o mercado crescer.
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4: O farelo de arroz desengordurado, subproduto da extração do óleo do grão, tem cerca de 15% de proteína e características que chamam a atenção da indústria de alimentos. Segundo Gilmar Preto, membro do Conselho Fiscal da Minupar Participações S.A., esse material ainda é direcionado à nutrição animal, mas tem potencial para usos mais nobres na alimentação humana. O Brasil produz aproximadamente 10 milhões de toneladas de arroz por safra e o farelo representa entre 8 e 11% do peso do grão processado. Para especialistas, aproveitar melhor esse subproduto pode fortalecer a competitividade do setor nacional.
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4: O mercado do trigo na região sul do Brasil está operando com cautela. Os negócios estão acontecendo de forma pontual, sem grandes volumes sendo movimentados. Os preços estão firmes para o trigo de melhor qualidade, mas o setor enfrenta incertezas sobre a safra de 2026. No mercado internacional, os contratos futuros do trigo em Chicago recuaram em meio à volatilidade global. O mercado está de olho na oferta mundial do grão e nas condições climáticas do hemisfério sul, que podem influenciar a produção da próxima temporada. E é isso, chegamos ao final de mais uma edição do Alô Rural, sempre te atualizando de tudo o que está acontecendo no mundo do agro. Muito obrigado, até a próxima, tchau.
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5: Olá, ótimo dia para você. Na região sudeste, o dia hoje se comporta com variações significativas conforme a localização, afetando São Paulo, Minas Gerais e Rio de Janeiro de forma diferenciada. Em São Paulo, a temperatura mínima está em torno de 18 graus, enquanto a máxima atinge 22 graus, sob céu parcialmente nublado. No Rio de Janeiro, devido ao acúmulo de chuva no mês de junho, já atingir praticamente 500% da média. O tempo mantém-se firme com máxima de 28 graus e mínima de 17 graus. Em Minas Gerais, as condições são de tempo variável com nebulosidade moderada e temperaturas entre 16 e 24 graus, dependendo da localização. A umidade relativa do ar varia entre 55% e 80%, apresentando valores mais críticos no interior paulista durante as primeiras horas da manhã. A região permanece sob influência de um cavado meteorológico que pode gerar pancadas isoladas. O Sudeste experimenta condições de transição entre sistemas, com possibilidade de eventos rápidos de chuva em áreas do interior de São Paulo e do sul de Minas Gerais. Os ventos predominantes são de nordeste a leste, com intensidades entre 10 e 20 km por hora. As condições devem melhorar progressivamente ao longo da tarde com a dissipação da nebulosidade.
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2: Opa, e aí, tudo bem? Ótimo dia pra você. Hoje é segundona, dia 29 de junho de 2026. Eu sou Marçal Felicione, muito prazer. E vamos juntinhos por aqui, ó, liberando muita música boa na sua manhã. Afinal de contas, é a nossa manhã tá aqui pra começar, hein? Toda boa, que legal. E hoje tem jogo do Brasil, né? É, conta pra mim qual que é o teu palpite do jogo de hoje, tá? O que você acha que vai dar? Qual o placar de hoje? Conta aqui pra gente, tá bom? Muita música e informação no Bom Dia Cidade. O telefone tá liberado a partir de agora pra você mandar aquele bom dia pra quem você quiser, tá bom? Pra começar muito bem a nossa manhã, tem Zezé de Camargo e Luciano. Sem medo de ser feliz, agora 9:12.

0: Opa, bom dia, 9h20 na cidade. A gente continua por aqui mandando mais alô na sua manhã. Alô, bom dia.
1: Bom dia, Marçal e toda a sua equipe.
0: Oi.
1: Hoje, o Brasil vai ganhar 2-1.
0: 2-1.
1: É, tô com uma música aí, uma música chonada.
0: Chonada. Pode deixar, vou mandar pra você. Tá bom, Nilza? Obrigado pela participação em Varginha, né? É, deixa eu ver quem mais aqui. Ingrid pediu pra mandar um alô pra ela, a gente manda. A turma do restaurante Gauchinho já tá na sintonia da Rádio Cidade. Deixa eu ver quem mais aqui. Ah, Patrícia, mande um alô pra nós aqui, mando, no centro de Eloy Mendes. Então tá bom. Bora de música na cidade? Então vamos lá, né? Telefone tá liberado, participa com a gente e manda aquele alô pra quem você quiser, tá bom? 35-3264-3000. É, deixa eu ver o que mais aqui. É, oi, Marçal, bom dia. Mande alô pra nós aqui na sintonia da Rádio Cidade. Helena e também Bianca em Monsenhor Paulo. Opa! E agora tem Mato Grosso e Matias, frente a frente.

0: Muito bem, frente a frente, Mato Grosso e Matias, e agora tem previsão astral para amanhã de hoje.
1: Áries, de 21 de março a 20 de abril.
0: Oi, Áries, bom dia, carreira em ascensão, invista no seu futuro, uma conquista profissional mascará essa lua cheia, tá bom? Pois é, que recompensará um esforço de meses ou cobrará uma decisão profissional que não dá mais para adiar. Aumente a exposição e o dia trará mais popularidade e projeção. Bom dia para você, Áries.
1: De abril a 20 de maio.
0: Oi, Áries, e aí, tudo bem? Aproveite a lua cheia para viajar, curtir férias ou receber pessoas queridas de longe. Planos de viagens, de estudo ou projeto de longo alcance chegará no ponto de decisão, em bom momento também, para esclarecer dúvidas e acertar rumos. Conversas de hoje poderão viabilizar um empreendimento ambicioso. Reencontros especiais, reúna amigos. Bom dia.
1: Câncer. De 21 de junho a 21 de julho.
0: Aliás, agora é Gêmeos, né?
1: Gêmeos, de 21 de maio a 20 de junho.
0: Alô, Gêmeos, Marte em seu signo dará força e coragem para ir à luta e dar uma virada positiva em sua vida. Hora de partir para a ação e elevar os seus padrões. A lua cheia incentivará mudanças no estilo de vida e também nos padrões de consumo, além de transformações pessoais significativas. Cuidado com o mal entendimento. É, e também atrasos de pagamento à noite. Clima quente no amor, tá? Bom dia.
1: Câncer, de 21 de junho a 21 de julho.
0: Oi, Câncer. Mercúrio estacionado em seu signo pedirá calma com as palavras e combinados hoje, tá? Pois é, evite decisões apressadas e releia tudo com atenção. A lua cheia iluminará as parcerias de trabalho e de vida. Defina um acordo importante. Valerá alinhar o que ficou solto com quem caminha junto. À noite, desacelere e aumente a sintonia com a sua força interior. Bom dia.
2: 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A Rádio Cidade informa a hora certa.
3: 9:27.
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3: A PEC que acaba com a escala 6x1 foi aprovada pela Câmara no dia 27 de maio e chegou ao Senado no dia seguinte. Mas está parada há um mês, sem nenhum avanço. O presidente do Senado, Davi Alcolumbre, ainda não encaminhou o texto para a CCJ analisar. Na quarta-feira, dia 1º, o plenário do Senado vai debater o tema pela primeira vez desde que a proposta chegou lá. Alcolumbre também deve se reunir com os deputados Érica Hilton e Reginaldo Lopes, autores da proposta, além de representantes sindicais e da nova líder do governo no Senado, Tereza Leitão. Alcolumbre já disse que o Senado pode propor mudanças no texto, o que faria a PEC voltar para a Câmara e atrasar ainda mais a aprovação. O senador Rodrigo Pacheco negou interesse em ser o relator. A proposta reduz a jornada de 44 para 40 horas semanais em duas etapas ao longo de 14 meses, sem corte no salário.
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1: Muito bem, bom dia pra você, 9h32 agora. E aí, tudo beleza? Como é que você tá? Ótima manhã pra você de segundona. Opa, que coisa boa. Vamos mandar mais alô por aqui, um alô pra Isabela que tá na sintonia da cidade. Alô Isabela, bom dia pra você, tá? Tudo de bom na sua manhã. E agora tem Simone Mendes, Direitos Iguais.

0: Muito bem, cidade 9:38 agora. Bom dia. E aí, tudo beleza? Agora é hora de ficar muito bem informado, né? Vamos lá? Hora de informação aqui na Rádio Cidade, todos os dias, todas as manhãs. Vamos lá?
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0: Muito bem, informação de Belo Horizonte com Neuber de Souza e as notícias da Assembleia Legislativa de Minas. Bom dia, Neuber.
2: Opa, um ótimo dia, excelente começo de semana para você, meu caro Marçal, para todos sintonizados na Cidade FM, 9:40, Marçal. O bloqueio de recursos do Fundo Estadual de Cultura e os problemas na execução da Lei Aldir Blanc marcaram a prestação de contas da Secretaria de Cultura e Turismo aqui na Assembleia. Já na área de desenvolvimento social, a cobrança foi por mais políticas públicas para as mulheres. Flávio Júnior é quem traz os detalhes.
3: Na sabatina sobre a pasta de cultura e turismo, o secretário Leônidas Oliveira destacou investimento superior a 830 milhões de reais no último ano. Foram repasses de 227 milhões de reais. Pelo ICMS Patrimônio Cultural e 108 milhões pelo ICMS Turismo. A deputada Lohana do PV, no entanto, criticou o bloqueio de 80% dos recursos do Fundo Estadual de Cultura e questionou falhas na execução da Lei Aldir Blanc.
4: A omissão deliberada no poder público é uma decisão política em fazer com que a política nacional Aldir Blanc não funcione em Minas Gerais.
3: O secretário atribuiu as dificuldades da Lei Aldir Blanc a falhas na plataforma e na atualização de dados dos editais. Já o Fundo de Cultura continua bloqueado, segundo Leônidas Oliveira.
5: O FEC não foi desbloqueado, continuamos na mesma, nós fazemos os pedidos regularmente. Com relação aos 15 milhões, eu tenho tido uma conversa próxima com o governador para ver se a gente consegue a liberação desse, que é para o patrimônio histórico.
3: Na prestação de contas da Secretaria de Desenvolvimento Social, o titular da pasta, Marcelo Couto Dias, destacou a melhora no índice de desenvolvimento humano municipal e o aumento dos repasses às prefeituras do piso mineiro de assistência social para 130 milhões de reais em 2025. Mas para a deputada Ana Paula Siqueira, do PT, ainda faltam políticas públicas para as mulheres. Ela cobrou a regulamentação de quase 80 leis aprovadas pela Assembleia.
6: Esta casa, essa Assembleia, tem se debruçado com projetos de todos os deputados e deputadas para discutir um dos assuntos, que são os assuntos mais prioritários, porque trata de quase 52% da nossa população, que somos nós mulheres. No entanto, o governo só regulamentou 7.
3: O secretário informou que as propostas ainda estão em análise.
7: A Subsecretaria de Direitos das Mulheres, ela tem atuado nos trâmites para a regulamentação das leis que foram mencionadas aqui. Queria destacar que muitas dessas legislações, elas não demandam a regulamentação para começar a ser implementada.
3: As audiências de prestação de contas do Executivo integram o Assembleia Fiscaliza.
2: Foram essas então as notícias, as informações desta segunda-feira, meu caro Marçal. Amanhã a gente volta, se Deus quiser, tá certo?
0: Tá certo, obrigado pelas informações, Nilby. Ótima segunda pra vocês aí.
2: Pra todos nós, meu amigo.
0: Muito bem, agora 9:43 na cidade, continua. Bom, e agora a gente vai ter na cidade o horóscopo do dia, mais um bloco das previsões astrais para nossa manhã de hoje, essa super segunda-feira. E agora tem Leão.
8: Leão, de 22 de julho a 22 de agosto.
0: Atenção você, leonino, leonina. Olha só, trabalho e saúde ganharão uma dose de energia extra nessa lua cheia, que trará sucesso nos empreendimentos e melhor organização. Ótimo momento também para intensificar a atividade física ou lançar um projeto ambicioso. Encontre soluções práticas para desafogar a agenda. Novas amizades surpreenderão com caminhos estimulantes. Bom dia para você, viu?
8: Libra, de 23 de setembro a 22 de outubro.
0: Nananina não, agora é Virgem.
8: Virgem, de 23 de agosto a 22 de setembro.
0: Olá, Virgem, o coração baterá mais forte hoje. A lua cheia iluminará o amor, aproximará os filhos e ativará a sua criatividade. Aumente a exposição e conquiste amizades. E a partir de hoje, Marte anuncia conquistas importantes na carreira que poderão inspirar mudanças e novos rumos. Assuma mais protagonismo. Uma paixão poderá chegar com tudo, tá? Bom dia pra você.
8: Libra, de 23 de setembro a 22 de outubro.
0: Agora Libra, né? A lua cheia iluminará suas raízes e caminhos para o futuro. Uma decisão sobre moradia ficará mais clara hoje. Encontre soluções de conforto e pratique uma nova filosofia de vida. Hora de fortalecer as bases afetivas, a saúde e o corpo. Investir em maior bem-estar estará na sua prioridade, tá? Metas profissionais serão revistas. Marte incentivará viagens e também estudos.
8: Escorpião, de 23 de outubro a 21 de novembro.
0: Oi, Escorpião, bom dia! Esclareça dúvida, discuta um contrato, vença burocracias e acerte documentos. A lua cheia movimentará sua vida em uma direção mais atraente. As comunicações estarão aceleradas, descubra novidades e tendências. Aproveite também para desfazer confusões nos relacionamentos próximos e também de trabalho. Estudos estarão aquecidos a partir de hoje. Bom dia para você e daqui a pouquinho tem Sagitário, hein?
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9: A Rádio Cidade informa a hora certa.
10: 9h46.
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0: A novidade caiu queixo, hein? Então, a mansão dos cachorros de Paris Hilton custou nada menos que US$325 mil, o que dá para nós brasileiros 2 milhões de reais. Pois é, meu povo, a socialite encomendou uma réplica em miniatura da própria mansão para abrigar os seus cães, com 2 andares, sala de estar no térreo e no andar superior tem closet e quarto. O espaço foi projetado por uma design famosíssima, com peças também de marcas bem famosas. O lugarzinho ainda tem aquecedor, ar-condicionado, é super espaçoso, inclusive o suficiente para um adulto caminhar em pé lá dentro. Tem sala de estar, tem quarto, tem closet cheio de roupas e até um lustre de cristal, gente. E do lado de fora, os pets têm um cantinho reservado para fazer as necessidades e até uma piscininha adaptada para se refrescar. A própria Paris resumiu assim: é uma versão em miniatura da minha casa.
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Muito bom dia pra você, 9:58, e a gente continua por aqui com muito mais na sua manhã, deixando ela muito mais gostosa, muito mais legal, muito mais alegre. Afinal de contas, hoje é segundona, né? Que legal. Bom, vou mandar um alô aqui, ó, pra Renata, que tá na sintonia. Ela tá mandando aqui um alô pro Vitor, a Cristiane, também pra Sueli e também pra Mirella. Pra vocês aí, ó, bom dia, viu? Que legal. Ah, deixa eu ver quem tá aqui pra mandar alô pra gente também, a Rafaela. Pediu pra curtir aqui o Ed Brito e o Samuel, Romance Rosa. Então tá bom, bora de música? Então vamos lá, né? Telefone continua liberado, participa com a gente e manda aquele alô pra quem você quiser.

0: Romance Rosa, Ed Brito e Samuel, agora 10:01 na cidade. Bom dia. E tem mais previsão astral para você que está na sintonia da cidade, aguardando o seu signo. Vamos lá? Então vamos lá, agora tem Sagita, hein?
1: Sagitário, de 22 de novembro a 21 de dezembro.
0: Boas notícias na área financeira animarão o clima nessa lua cheia, que iluminará investimentos e mudanças na maneira de administrar seus recursos. Bom momento também para firmar um contrato de trabalho, programar compras e planejar o orçamento. Cuidado apenas com gasto por impulso ou confusões nas contas. Amor com novidades e descobertas também, hein? Bom dia para você.
1: Capricórnio, de 22 de dezembro a 20 de janeiro.
0: Oi Capricórnio, e aí, tudo bem? Caminhos do coração e de maior realização pessoal ficarão iluminados com a lua cheia em seu signo. Aproveite para renovar a sua imagem, fortalecer a autoestima e fazer novas escolhas. Assuma protagonismo e encare o que vem pela frente com atitude e visão de futuro. Vire a página e inicie um novo capítulo. Atividade física será também essencial.
1: Aquário, de 21 de janeiro a 19 de fevereiro.
0: Oi Aquário, e aí, tudo jóia? Sonhos serão reveladores nessa lua cheia, que trará autoconhecimento e fortalecimento emocional. Valerá desacelerar um pouco e dar mais atenção à saúde e também ao seu bem-estar. Na dúvida, siga a intuição, que estará aguçada hoje. Encerre o processo do passado com clareza e reinvente a vida. Ajustes na rotina beneficiarão a saúde física e também mental.
1: Peixes, de 20 de fevereiro a 20 de março.
0: Oi, peixes, e aí? A vida social ficará agitada nessa lua cheia, que trará novas amizades, convites especiais e maior integração nas atividades de grupo. Um projeto autoral passará por revisões. Bom momento para solucionar um conflito com alguém da família e dar mais leveza às relações. Aproveite também para firmar um negócio imobiliário e estabilizar as finanças. Bom dia para você, peixes. Daqui a pouquinho a gente está de volta.

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1: A Rádio Cidade informa a hora certa.
2: 10:05.
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0: É uma novidade, caiu o queixo, hein? Então, a mansão dos cachorros de Paris Hilton custou nada menos que US$325 mil, o que dá para nós brasileiros 2 milhões de reais. Pois é, meu povo, a Socialite encomendou uma réplica em miniatura da própria mansão para abrigar os seus cães, com 2 andares, sala de estar no térreo e no andar superior tem closet e quarto. O espaço foi projetado por uma designer famosíssima, com peças também de marcas bem famosas. O lugarzinho ainda tem aquecedor, ar-condicionado, é super espaçoso, inclusive o suficiente para um adulto caminhar em pé lá dentro. Tem sala de estar, tem quarto, tem closet cheio de roupas e até um lustre de cristal, gente. E do lado de fora, os pets têm um cantinho reservado para fazer as necessidades e até uma piscininha adaptada para se refrescar. A própria Paris resumiu assim: é uma versão em miniatura da minha casa.
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3: Legal, e agora tem pra você na boa da hora, tem Zélia Duncan com Catedral. Bom dia, e o telefone tá liberadão pra você participar com a gente.

0: Legal, essa aí foi a boa da hora na cidade, Catedral Zélia Duncan. E a gente continua, hein, com as melhores da sua manhã. Quer mandar aquele alô pra gente? Fica à vontade, 35-3264-3000. Deixa eu ver quem tá na linha. Alô, bom dia.
1: Oi, gostaria de mandar uma mudando Castelo, Pitoco.
0: Tá joia, obrigado pela participação. E é o Júlio César que tá participando com a gente, né? Ah, deixa eu ver quem mais tá mandando alô aqui na cidade. Alô, bom dia.
2: Bom dia, boa segunda, né? Do Jogo do Brasil pra nós,
0: sim,
2: né?
0: Sim.
2: Então, pra cá vai ser de 3-1.
0: Eita!
2: Do Brasil. Foi uma música pra mim, bem bonita,
0: pode,
2: né?
0: Deixar.
2: E tem uma boa segunda-feira pra todos vocês aí da rádio, cidade.
0: Tá,
2: a melhor do sul de Minas.
0: Opa.
2: Obrigada, viu? Tchau.
0: Obrigado você, Mara. Ótima manhã, viu? Tudo de bom e bom torcer pelo 3-1, hein? Opa!

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4: O CNJ aprovou uma resolução que define como os juízes vão decidir se uma criança ou adolescente pode atuar como influenciador nas redes sociais. A medida regulamenta o ECA digital. A autorização precisa ser individual mesmo em atividades coletivas. O juiz analisa a frequência, tipo de conteúdo, monetização, horários e até o desempenho escolar do menor. Estão proibidos conteúdos como apostas, jogos de azar, publicidade abusiva e discurso de ódio. Os alvarás valem até 12 meses para crianças e 18 meses para adolescentes acima de 12 anos. O CNJ também vai criar o BNAD, Banco Nacional de Alvarás, para registrar e padronizar essas autorizações em todo o Brasil.
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0: Muito bem, cidade 10h36 agora, bom dia. E a gente continua com as melhores. Vamos lá mandar mais alô por aqui, tá? Agora eu vou mandar um alô pro meu amigo Picolé, que tá aniversariando hoje. Alô, Márcio, tá curtindo a cidade aí? Lá na rua Quintino Bocaiúva, tá fazendo aniversário hoje, né? Mais um ano de vida. Parabéns, felicidades e muitos anos de vida pra você. São os votos também, todo o pessoal aqui da Rádio Cidade e da sua filha Ludmila, do Juninho, e a sua neta também, a Rafaela, tá bom? Abraço, tudo de bom pra você aí. Vamos ver quem tá na linha pra falar com a cidade. Alô, bom dia. Oi.
1: Oi, Marcelo, como você está?
0: Bom dia, bem.
1: Tudo bom?
0: Tudo jóia.
1: Sou a Camila aqui de São Gonçalo do Sapucaí.
0: Opa!
1: Eu tô participando hoje pela primeira vez,
0: bem-vinda.
1: Mas eu sempre tô com meu rádio ligado na Rádio Cidade, é a melhor do sul de Minas. E o placar do jogo hoje, eu acho que vai ser 2-1 pro Brasil, viu? Eu tô torcendo pra ser. Quero mandar um alô pro Gustavo e pro Eduardo, meus filhos. Pro meu esposo, o Guilherme, que tá aqui em casa hoje de folga. Uhum. E pra minha sogra, a dona Helena. Tá bom? Muito obrigada. E se possível, mande a música da Copa do Mundo pra gente.
0: Mando tá? Sim, pode deixar.
1: Um abraço pra todo o pessoal do São Gonçalo também. Até mais. Obrigada.
0: De nada. Obrigado pela participação, tá? Ótima manhã pra vocês na cidade de São Gonçalo do Sapucaí. O pessoal às vezes liga de lá, né? Que legal. Pode ligar sempre que quiser aí. Nossa, a gente tá aqui. A gente adora receber o contatinho do pessoal aqui. Tem mais aqui. Bom dia a todos os ouvintes da melhor rádio do sul de Minas, Rádio Cidade. É o Ivan, lá da Implacauto Despachante, lá em Monsenhor Paulo. Alô, Ivan, bom dia pra você. Deixa eu ver quem mais aqui, quem tá mandando alô pra gente também. Bom dia, Marçal, tudo bem? Aqui é a Lude de Monsenhor Paulo. Mande um alô pra nós. Aqui, Vanessa e Paulinho, estamos ouvindo a Rádio Cidade. E o jogo de hoje será Brasil 2, Japão 1. Toque a música do Léo Magalhães, Eu Amo Você. Obrigado, é a nossa ouvinte lá de Monsenhor Paulo, Lourdes. Alô, Lourdes, Vanessa e o Paulinho, obrigado pela sintonia. Ô, Lourdes, vamos torcer então, hein? 2-1 é um placar bacana, hein? Pois é. Bora de música na cidade? Então vamos lá, né? Agora tem Shakira.

0: Muito bem, cidade, agora 10h46. Bom dia. Tá aí Léo Magalhães, eu amo você.
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2: A Rádio Cidade informa a hora certa.
0: 10h46.
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5: Sente-se direito. O encosto da cadeira precisa ser reto. Os pés ficam paralelos ao chão. Apoios de braço amortecem o sentar e levantar. Quem trabalha nessa posição deve caminhar um pouco a cada hora. Permanecer sentado retrai os músculos.
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1: Bom dia. Opa, bom dia pra você. 10 horas e 53 minutos. Ótima manhã de segunda-feira. Bom dia. Legal, e a gente continua mandando o seu alô por aqui, tá? Agora eu vou atender minha amiga Mônica, lá do bairro Nossa Senhora Aparecida. Oi, Mônica, bom dia. A Mônica tá mandando pra todos os ouvintes aí, pra mim, muito obrigado, pra Carol, a sua filha, e pra todo o pessoal que tá curtindo a cidade aí. Então tá legal, obrigado pela sintonia. Tá bom, Mônica? Abraço pra você aí e ótima manhã de segunda-feira. Ah, tem mais gente na linha pra falar com a cidade. Alô, bom dia.
2: Marçal, bom dia.
1: Bom dia.
2: Manda uma música pra nós da Roberto Miranda. Eu quero oferecer pra Rosângela, pro Edio Carlos, certo. Você e para a sua família.
1: Obrigado.
2: Marçal, tchau. Fico com Deus. Uma ótima segunda-feira, viu?
1: E o placar?
2: Brasil hoje vai ser de 2-1.
1: Ah, então vamos esperar 2-1 pro Brasil hoje. Bora de música. Agora tem Jorge Mateus, O Que os Olhos Não Veem. E a gente continua.

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1: A Rádio Cidade informa a hora certa.
2: 11:01. 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
3: Tô de volta por aqui na Melhor do Seu Rádio, trazendo mais informações sobre a maior Copa do Mundo de todos os tempos. O fechamento do Grupo K selou o destino das seleções rumo ao mata-mata da Copa do Mundo. Em Miami, Colômbia e Portugal empataram sem gols em um duelo acirrado. Resultado que manteve os colombianos na liderança da chave e os portugueses na vice-liderança.

0: por 3-1, garantindo a classificação como um dos melhores terceiros colocados.
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1: Oi, chegando com bizarrices. Já pensou em mudar de vida jogando pedra, papel e tesoura? Um estudante britânico conheceu seu rapper favorito e garantiu o futuro nessa brincadeira. O artista perdeu a aposta, mas resolveu dar um show de generosidade. Ele dobrou o valor inicial e doou mais de 54 mil reais ao fã. Dinheiro direto na conta para pagar 2 anos inteirinhos de faculdade. Beijo, tchau.
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1: Bom dia. Opa, estamos de volta na cidade, 11:06 agora, hein? Por aqui a gente abre mais uma hora. E sabe o que vai ter agora na cidade? A boa da hora, claro. Vamos curtir?
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1: Na boa da hora tem essa aqui, ó. Vanessa Carlton com I Chose Miles. Vamos curtir essa aqui? Então, vamos lá, 11:07 na cidade.

0: Muito bem, Cidade 1116, bom dia. E a gente continua por aqui mandando o seu alô na cidade, tá? Vamos lá agora com mais participações aqui. Agora eu vou atender a Eliane, que tá participando comigo, da cidade de Varginha. Alô, Eliane, boa tarde, bom dia. Deixa eu ver quem tá mandando alô também. Alô, bom dia.
1: Bom dia, Marcelo. Um excelente dia para todos os ouvintes da Rádio Cidade. Bom dia, toca uma música boa para nós.
0: Pode deixar, obrigado pela participação, dona Marina. Bom dia.
2: E tá gelada? Ah!

0: Legal demais, hein? Cidade 11:20 agora e a gente continua. 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
2: A Rádio Cidade informa a hora certa.
3: 11:21.
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1: O governo federal lançou as ações preparatórias para o primeiro censo nacional da população em situação de rua no país. O levantamento será feito pelo IBGE e vai cobrir, na etapa inicial, 5 capitais: Belo Horizonte, Goiânia, Florianópolis, Manaus e Salvador. O presidente do IBGE, Márcio Portmann, disse que a iniciativa muda uma metodologia que existe desde o primeiro censo do país, lá em 1872, que sempre contou a população com base em domicílios fixos. O ministro Guilherme Boulos afirmou que o censo vai tirar a população de rua da invisibilidade estatística. O censo está marcado para acontecer entre 3 e 7 de julho de 2028, com os primeiros resultados previstos para dezembro do mesmo ano.
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1: Legal, estamos de volta na cidade. Agora tem Alexandre Pires. Sai da minha aba. Bom dia pra você.
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0: dia.
1: Legal, bom dia pra você que tá na sintonia da cidade, agora 11h30 e a gente continua, hein? Deixa eu mandar um alô aqui pra Isabela e também pra Monique, que estão ouvindo a programação lá em Monsenhor Paulo. Pra vocês aí, bom dia, viu? Agora tem Kleber e Cauã.

Muito bem, cidade, aqui é você em primeiro lugar. Bom dia! 11h36 agora, hein? Bruno Mais, a Just My, teve também. Kleber e Cauã, mil adjetivos. E continua a sua participação na cidade. Tá a fim de mandar aquele bom dia, aquele abraço pra quem você quiser? Entre em contato com a gente. Claro, dá tempo ainda. 35-3264-3000, me conta. Placar do jogo, qual vai ser hoje? Ah, vamos lá saber. O pessoal tá falando aqui 2x1. Já tem bastante 2x1 aqui, tá? Agora eu vou atender aqui, ó. A Liliane tá participando com a gente aqui de Eloy. Alô, Liliane, bom dia pra você. Tudo de bom na sua manhã, tá? Ela pediu pra curtir aqui, ó, Peão Tatuado, e tá mandando pra todos os ouvintes. Falou que adora a programação, que tá sempre com o radinho coladinho na cidade. Que coisa boa. Bom dia pra você, viu? Ela não...

0: Muito bem, Cidade 11:42. Bom dia, tá aí o Jorge Matheus. Bom, voa beija-flor.
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2: A Rádio Cidade informa a hora certa.
3: 11:42.
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0: Legal, tamo de volta na cidade.
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0: Opa, tamo de volta na cidade com a melhor programação do seu rádio. Claro, pra você que tá na sintonia, nosso muito obrigado, nosso muito bom dia. Tá quase chegando na hora do almoço aí, né? Tem gente que já tá almoçando agora. Tem gente que almoça às 11, meio-dia, meio-dia e meio, uma da tarde, duas, enfim. É o horário extenso de almoço. E a gente, claro, vai te fazendo companhia a cada hora do seu dia, hein? Pra você que tá trabalhando agora, tá com o radinho ligado aí do lado, tá em casa de boaça, tá podendo ficar em casa, que coisa boa. Tem gente que não vai trabalhar depois do almoço, né? Pois é, devido ao jogo aí do Brasil. Então tá legal, obrigado pela companhia. Mas lembrando que a Rádio Cidade te acompanha durante todo dia, a cada hora do seu dia, com a programação mais gostosa do rádio. Vamos mandar mais alô aqui por aqui? Deixa eu mandar um alô pra Andréia, que tá na sintonia. Alô, Andréia, bom dia pra você aí, Monsenhor Paulo. Tá com o rádio ligado aí desde manhãzinha. Falou que ela não perde um bom dia, cidade. Que coisa boa. Fico feliz, viu? Deixa eu ver o que mais aqui. Bom dia, Marçal. É o Ederson, Matheus de Machado. Beleza? E aí, Ederson? O jogo, acredito que será 3-1 para o Brasil. Ó, boa pedida, hein? Valeu, brigadão pela sintonia. Um abraço, tá bom, Ederson? Valeu pelo elogio aí. Vamos lá, deixa eu ver o que mais aqui. Karina pediu para mandar um alô para ela. Tô mandando também aqui um alusão para as meninas da loja Universo das Capas, né? Aquela loja mais completa aí, em capinha de celular, que é o Mendes. Você vai lá e confere então a Ludmilla e toda a companhia lá, pessoal. Show de bola. Deixa eu ver o que mais aqui. Fernanda pediu para mandar um alô para ela e a gente manda também. Vamos torcer então, ó. 3-1. Ó, bom demais, hein? Valeu, agora tem o som do Jota Quest. Pra frente, Brasil. 11:50.

Muito bem, Cidade 11:59 agora. Bom dia, tá aí o Zeca Pagodinho. Deixa a vida me levar. Teve também na cidade, ó, Galopa do Pedro Sampaio. Ah, legal, e também falou por aqui, ó, o Jota Quest pra gente recordar aí pra Frente Brasil. Muito bem, muito bem, muito bem. Bom, gente, obrigado pela companhia, um beijo no coração, bom almoço pra você. E daqui a pouquinho tem o Pediu Tocou, tá combinado? E agora tem Gustavo Mioto pra fechar o programa de hoje, Flashback. Tchau!

0: 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A Rádio Cidade informa a hora certa.
1: 12:00.
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6: Brasil. Olá, ótimo dia para você. Na região sudeste, o dia hoje se comporta com variações significativas conforme a localização, afetando São Paulo, Minas Gerais e Rio de Janeiro de forma diferenciada. Em São Paulo, a temperatura mínima está em torno de 18 graus, enquanto a máxima atinge 22 graus, sob céu parcialmente nublado. No Rio de Janeiro, devido ao acúmulo de chuva no mês de junho já atingir praticamente 500% da média, o tempo mantém-se firme com máxima de 28 graus e mínima de 17 graus. Em Minas Gerais, as condições são de tempo variável com nebulosidade moderada e temperaturas entre 16 e 24 graus, dependendo da localização. A umidade relativa do ar varia entre 55% e 80%, apresentando valores mais críticos no interior paulista durante as primeiras horas da manhã. A região permanece sob influência de um cavado meteorológico que pode gerar pancadas isoladas. O Sudeste experimenta condições de transição entre sistemas, com possibilidade de eventos rápidos de chuva em áreas do interior de São Paulo e do sul de Minas Gerais. Os ventos predominantes são de nordeste a leste, com intensidades entre 10 e 20 km por hora. As condições devem melhorar progressivamente ao longo da tarde com a dissipação da nebulosidade.
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Estou na última edição do festival San Diego Country Fair, nos Estados Unidos, mostrando um formato de show mais compacto. Foram 1 hora e 15 minutos de duração e um total de 18 faixas. O show concentrou uma sequência poderosa de grandes hits da Morena, garantindo energia do início ao fim, com hinos como Heart Attack, Skyscraper e encerrando com Cool for the Summer. E já que estamos falando nessa track, bora rolar ela por aqui.

Of Auto Kung Fu for the Summer, no Audiolog. 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Katy Perry lançou seu novo single, Watch It Burn, faixa que marca sua primeira grande aposta solo em 2026. A track é apontada como parte do aguardado sétimo álbum dela, com produção que mescla peso emocional e grandiosidade sonora. Watch It Burn representa uma virada de tom para Perry, que se afasta do pop radiante de discos como Prisms e Smile para confrontar a sua própria escuridão interior com uma sonoridade mais pop rock. E aí, já ouviu essa track? Se ainda não, o Audiolog rola pra você!

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1: A Rádio Cidade informa a hora certa.
2: 12:20.
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4: Os terremotos que sacudiram a Venezuela no dia 24 de junho foram os mais fortes registrados no país em 100 anos. O Unicef informou que 1,8 milhão de pessoas ficaram em situação de vulnerabilidade, sendo 680 mil crianças que precisam de ajuda humanitária. O balanço oficial aponta 1.430 mortos, 3.200 feridos e 3 mil desabrigados. Um avião com 20 toneladas de suprimentos, incluindo medicamentos e itens de saneamento, chegou a Valência no sábado, dia 27. Um segundo carregamento, vindo de Copenhague, chega nos próximos dias. Os dois envios juntos devem atender cerca de 100 mil pessoas. O Unicef calcula

0: O que parecia uma solução perfeita para a mobilidade urbana acendeu um alerta vermelho nos hospitais. Os médicos começaram a notar um padrão preocupante: lesões gravíssimas nas pernas, joelhos e tornozelos dos usuários. E o estrago é sério. Os prontos-socorros estão recebendo cada vez mais pessoas com fraturas expostas e ossos completamente deslocados. Tudo isso depois de quedas ou batidas com essas bikes. Os especialistas explicam que o grande perigo está na combinação de três fatores. As bicicletas elétricas são muito mais pesadas do que as comuns. Elas ganham velocidade muito rápido por causa do motor. E para piorar, a maioria dos usuários de aplicativo não tem experiência nenhuma com o veículo. Quando o ciclista perde o controle, o impacto e o peso da bike esmagam a perna contra o chão. O que era para ser um trajeto prático acaba virando uma cirurgia de emergência. Muito cuidado, cuide-se, hein? A gente volta já já na sua segunda-feira. Fica por aí.
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1: A Rádio Cidade informa a hora certa.
2: 12:42.
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2: Oi, chegando com bizarrices. Uma americana na China fez um apelo dramático da internet pelo namorado desaparecido. O inglês Paul viajou para sua terra natal e nunca mais deu notícias. Mas a internet investigou e o mistério foi desvendado da pior forma possível. O sumido estava muito bem casado, curtindo a vida com a esposa e três filhos. Que vergonha! Ela apagou o post e deletou o traste da vida dela para sempre. Beijo pra você. Tchau.
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1: Ferrugem, apagar.

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2: A dica de hoje é o filme Minions e Monstros. Em breve no cinema.
3: Escreveram um filme de monstros?
4: Sim, Kung Fu Jam Kaiju.
3: E o que vocês vão usar como monstro?
2: James ganha o papel principal junto com a Sétima Arte. O longa se passa na Era de Ouro do cinema e acompanha o mais solitário e criativo entre os colegas Minions. Insatisfeito em ser apenas mais um membro da tribo,
1: o Cineplay.
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7: A Rádio Cidade informa a hora certa.
8: 1:05.
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2: O Grupo Globo recebeu 267 milhões de reais em publicidade paga pela SECOM, a Secretaria de Comunicação da Presidência da República, entre janeiro de 2023 e junho de 2026. Esse valor representa 25,6% de tudo o que o Palácio do Planalto gastou com propaganda no período. O total gasto pela SECOM nos 3 anos e meio do terceiro mandato de Lula foi de 954,5 milhões de reais. O Grupo Record ficou em segundo lugar com 122 milhões e a Meta, dona do Facebook e Instagram, em terceiro com 86 milhões de reais. Os dados não incluem gastos de estatais e ministérios que não são divulgados desde 2017.
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1: Olá, pessoal. Tudo bem? Uma ótima segunda-feira. Hoje, dia 29 de junho. É dia de São Pedro e São Paulo, dia do Papa, dia da telefonista, dia do pescador e dia da festa junina, porque é dia de São Pedro. Tá no ar o quadro Patrulha do Consumidor. Você vai viajar por um longo período e quer economizar na conta de internet? Segundo as resoluções da Anatel, você pode suspender o serviço temporariamente. Para garantir o benefício e pausar as mensalidades, suas faturas devem estar em dia. A solicitação pode ser feita uma vez ao ano, por um prazo de 30 a 120 dias. Faça valer o seu direito e viaje com total tranquilidade no bolso. O Patrulha do Consumidor fica por aqui. Até mais!
0: 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A Rádio Cidade informa a hora certa.
2: 1:21.
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8: Oi, gente, de volta no seu rádio. Aquela dor chata nas costas que te acompanha o dia todo pode estar escondida bem na sua sala ou no seu quarto, sabia disso? A Sociedade Brasileira de Reumatologia alerta que cerca de 80% da população mundial vai sofrer com dores na coluna em algum momento da vida. E o grande vilão dessa história costuma ser o desgaste de colchões e sofás. Insistir em imóveis velhos destrói o alinhamento natural do corpo, transformando a hora do descanso em um verdadeiro massacre para os músculos e as juntas. Passar a noite numa cama deformada ou ficar horas jogado num sofá afundado e baixo esmaga a região lombar e a cervical. Alguns sinais são bem claros: afundamentos no estofado, rangidos na estrutura ou aquela sensação de acordar mais cansado do que quando deitou. Tudo isso indica que a espuma já perdeu a validade e precisa ser trocada. Para escapar do cansaço crônico e das dores ao levantar, o segredo é investir em estofados com a densidade certa para o seu peso e altura. Fica a dica para você, porque aqui você fica sabendo.
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2: Eu!
1: E Geraldão.
3: Eu também.
2: Geraldão, me tira uma dúvida.
3: Fala, Zé, o que você quer saber, só?
2: Geraldo, você é mineiro mesmo?
3: Sou, uai.
2: Geraldão, então diz pra mim, 0,5 metro de profundidade.
3: Ah, Zé, estranho aí, meio difícil falar, eu acho que é 0,5 metro de fundura.
2: Agora, uma piadinha ruim com Zé Bonito.
4: A mulher entrou no escritório do marido com a mãe ao lado dela e falou pra ele assim: ô, amor, é verdade que seu sócio acabou de morrer? Aí o marido bem calmo, tranquilo: sim, meu amor, é verdade, porque você podia colocar a mamãe no lugar dele, né? Aí o cara olhou bem pra cara dela com mais tranquilidade, pegou e falou assim: ó, oh, meu bem, você sabe que pra mim não tem problema nenhum, fala com o agente funerário, daí tá tudo certo.
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6: É verdade.
1: Com Zé Bonito e Geraldão. Se queres, queres. Se não queres, diz.
7: Ah, mas não é assim tanto, né? Forçasse.
8: A Rádio Cidade informa a hora certa.
9: 1:42.
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2: Olá pessoal, tudo bem? Uma ótima segunda, dia 29 de junho, é dia de São Pedro e São Paulo, dia do Papa, dia da telefonista, dia do pescador e é festa junina, né? No dia de São Pedro, o santo padroeiro, celebramos com muito orgulho o dia do pescador. E para comemorar, você sabia que os peixes conseguem distinguir o doce, o salgado e o amargo pelo corpo? Pois é, e nas nossas águas vive o gigante pirarucu, o maior peixe de água doce do mundo. Esse verdadeiro monstro da Amazônia pode atingir 200 quilos e mais de 2 metros de comprimento. Parabéns a todos os pescadores que conhecem os segredos e as maravilhas dos nossos rios e mares. Essa é a nossa curiosidade de hoje. A gente volta a qualquer momento aqui na sua programação. Fiquem ligados.
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5: A Rádio Cidade informa a hora certa.
6: 2:01.
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2: A Caixa Econômica Federal começou hoje a pagar mais uma parcela de R$200 do PED Meia, programa do governo federal. Nessa rodada, cerca de 3,4 milhões de estudantes vão receber o dinheiro. Os pagamentos são escalonados, acontecem entre os dias 29 de junho e 6 de julho, conforme o mês de nascimento de cada aluno. O valor cai direto na conta poupança da Caixa, aberta ao automaticamente no nome do estudante. O programa atende alunos do ensino médio regular e do EJA, desde que tenham frequência escolar adequada. Para consultar o status do pagamento, o estudante pode acessar o site do Ministério da Educação ou usar os aplicativos Caixa Tem e Benefícios Sociais.
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1: Olá, meus amores, chegando por aqui com o meu amigo Pet. E atenção, você sabia que a escovação do seu gatinho pode precisar de atenção diária? Pois é, se os pelos dele forem longos, escove todo dia. Se forem curtinhos, a cada 3 dias basta. O segredo pra não machucar é passar a escova sempre no sentido do crescimento dos fios. Esse hábito simples remove os pelos mortos com eficiência e evita o desconforto no peludo. Cuide da pelagem do seu bichano e deixe seu amigo de quatro patas brilhando.
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2: Oi, chegando com History Day. A Fundação Nobel é uma instituição privada constituída em 29 de junho de 1900, a qual a partir de 1901 começou a entregar os primeiros prêmios que se outorgam a pessoas que tenham realizado pesquisas importantes e contribuições notáveis à sociedade. E nesse mesmo dia, no ano de 1958, na Suécia, o Brasil conquistou seu primeiro título de Copa do Mundo de futebol. Neste dia, o time brasileiro derrotou na final os suecos por 5-2. E em um dia como este, no ano de 2007, o mercado de telefones celulares passou por uma revolução com o lançamento no mercado da primeira geração do iPhone da Apple. Beijo, tchau!
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4: Dica de saúde.
5: Em Portugal, 1 em cada 2 mil habitantes morre anualmente devido à doença crônica do fígado e cirrose, correspondendo a cerca de 5 mil mortos por ano. Um lamentável segundo lugar europeu, logo atrás da França.
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6: A Rádio Cidade informa a hora certa.
7: 2h23.
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3: De volta com Fique Sabendo no seu rádio. Atenção, uma pesquisa recente do aplicativo Hailee revelou que 60% das mulheres escondem detalhes da vida amorosa da própria melhor amiga. O motivo é o medo de levar bronca ou ser julgada. O peso do veredito da amiga é tão grande que uma em cada três mulheres confessou que já perdeu interesse em alguém simplesmente porque a amiga torceu o nariz para o pretendente. Somos seres sociais e dói muito sentir que decepcionamos as pessoas que amamos com nossas escolhas. O problema é que para fugir desse puxão de orelha, muitas mulheres preferem o silêncio. Agora, para quem acha que conselho de amiga é puro ciúme, a pesquisa trouxe um banho de realidade. Das mulheres que decidiram ignorar o aviso e seguir em frente com o namoro, 63% quebraram a cara e tiveram que admitir, no final, que a amiga estava certíssima. Aqui você fica sabendo. A gente volta daqui a pouquinho.

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1: Olá, meus queridos, tudo bem? Uma maravilhosa segunda-feira para vocês. Mais uma semana iniciando. Hoje, dia 26 de junho, comemora-se o dia de São Pedro e São Paulo, dia do Papa, dia da telefonista, dia do pescador e também dia da festa junina, o dia de São Pedro. O Mundo Verde tá no ar. E olha só, depois da reforma, sempre pode sobrar algo que ainda tem valor e pode fazer a diferença. Vamos à dica de hoje. Sobrou um material de construção ou acabamento aí na sua casa depois da reforma? Se os produtos estiverem em boas condições de uso, doe para vizinhos ou instituições carentes. Outra dica fantástica para economizar é reaproveitar sempre os pincéis e rolos de pintura. Assim que acabar a obra, limpe bem esses objetos e guarde-os para o próximo projeto. Evite o desperdício, ajude quem precisa e faça o seu bolso sorrir.
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2: A Rádio Cidade informa a hora certa.
3: 2h41.
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2: Mudar não é proibido. Pelo contrário, evoluir é uma extrema necessidade. Aprenda a se priorizar, escolhendo quem te escolhe e respeitando quem decide ir. Se calar diante de discussões bobas não é sinal de fraqueza, mas de sabedoria. Escolher o silêncio para o que não importa é a virtude de quem se protege. Afinal, lembre-se sempre, nada no mundo vale mais do que a sua paz.
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3: A Rádio Cidade informa a hora certa.
4: 3:02.
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2: A China voltou ao topo do ranking mundial de supercomputadores. O LionShine, instalado em Shenzhen, foi apontado como o mais potente do mundo pela Top 500. Ele desbancou o El Capitan dos Estados Unidos, que liderava a lista anterior. O sistema chinês registrou 2.198 exaflops no teste Linpack, contra 1.809 exaflops do norte-americano, uma diferença de cerca de 21,5%. Desenvolvido pela Linsheng Technology, o LionShine usa só CPUs, sem GPUs ou aceleradores, o que vai na contramão da maioria dos sistemas atuais. Apesar de ter a máquina individual mais poderosa, a China ainda está atrás dos Estados Unidos em capacidade total. Os americanos concentram 38% do poder computacional do ranking, com 161 sistemas listados. O Brasil ocupa a 16ª posição com 10 máquinas e 143 petaflops.
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1: Oi, chegando com bizarrices. Uma americana na China fez um apelo dramático na internet pelo namorado desaparecido. O inglês Paul viajou para sua terra natal e nunca mais deu notícias. Mas a internet investigou e o mistério foi desvendado da pior forma possível. O sumido estava muito bem casado, curtindo a vida com a esposa e 3 filhos. Que vergonha! Ela apagou o post e deletou o traste da vida dela para sempre. Beijo pra você, tchau!
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2: A Rádio Cidade informa a hora certa.
0: A Rádio Cidade informa a hora certa.
3: 3:21.
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9: De volta com Fique Sabendo no seu rádio. Atenção, uma pesquisa recente do aplicativo Hailee revelou que 60% das mulheres escondem detalhes da vida amorosa da própria melhor amiga. O motivo é o medo de levar bronca ou ser julgada. O peso do veredito da amiga é tão grande que uma em cada 3 mulheres confessou que já perdeu interesse em alguém simplesmente porque a amiga torceu o nariz para o pretendente. Somos seres sociais e dói muito sentir que decepcionamos as pessoas que amamos com nossas escolhas. O problema é que para fugir desse puxão de orelha, muitas mulheres preferem o silêncio. Agora, para quem acha que conselho de amiga é puro ciúme, a pesquisa trouxe um banho de realidade. Das mulheres que decidiram ignorar o aviso e seguir em frente com o namoro, 63% quebraram a cara e tiveram que admitir, no final, que a amiga estava certíssima. Aqui você fica sabendo. A gente volta daqui a pouquinho.
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1: Eu!
0: E Geraldão.
2: Eu também.
1: Ô, Geraldão, fiquei muito feliz de saber que você tá trabalhando.
2: Ô, Zé Bonito, eu peguei uma empreitada aí, rapaz. Tô vendendo umas coisinhas.
1: E aí, como é que tá as vendas hoje?
2: Ô, Zé Bonito, as vendas tá meio difícil, rapaz. Mas eu vou fazer o seguinte, eu acho que eu vou dar mais uma volta aqui na rua. Acho que eu vou já parar por hoje, tá meio fraca as vendas.
1: Ah, entendi, Jardão.
3: Pensamento do dia.
4: Oh, oh, queria lembrá-los que a ordem da batata não altera o sabor da maionese. Então, não fique inventando moda.
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0: 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Se queres, queres. Se não queres, diz.
7: Ah, mas não é assim tanto, né? Forçasse.
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9: Olá, tudo bem com você? Chegando nesta segunda-feira, dia 29, dia de São Pedro e São Paulo, também dia do Papa, dia da telefonista, também dia do pescador e dia da festa junina, né? Dia de São Pedro. Iniciando mais uma semana e a gente chega por aqui com uma receita maravilhosa de cocada morena. Anota aí! Você vai precisar de 2 xícaras de açúcar cristal, 200 ml de água, 3 colheres de sopa de vinagre de álcool, 2,5 xícaras de coco ralado, 1/2 caixa de leite condensado e cravos da Índia a gosto. Modo de preparo. Misture em uma panela o açúcar, a água e o vinagre. Dilua bem antes de ligar o fogo. Depois, cozinhe a mistura em fogo baixo, sem mexer. Adicione os cravos da Índia. Quando a calda estiver como um caramelo, adicione o coco ralado. Em seguida, cozinhe tudo, novamente em fogo baixo, sempre mexendo, para não deixar queimar. Até que comece a se soltar do fundo da panela. Acrescente o leite condensado e misture bem, até que fique cremoso. Unte uma forma com manteiga e coloque as colheradas de cocada, deixando no formato em que preferir. Deixe que elas esfriem até que fiquem firmes.
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10: A Rádio Cidade informa a hora certa.
11: 3h43.
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0: Novidade caiu queixo, hein? Então, a mansão dos cachorros de Paris Hilton custou nada menos que US$325 mil, o que dá para nós brasileiros 2 milhões de reais. Pois é, meu povo, a Socialite encomendou uma réplica em miniatura da própria mansão para abrigar os seus cães, com 2 andares, sala de estar no térreo e no andar superior tem closet e quarto. O espaço foi projetado por uma designer famosíssima, com peças também de marcas bem famosas. O lugarzinho ainda tem aquecedor, ar-condicionado, é super espaçoso, inclusive o suficiente para um adulto caminhar em pé lá dentro. Tem sala de estar, tem quarto, tem closet cheio de roupas e até um lustre de cristal, gente. E do lado de fora, os pets têm um cantinho reservado para fazer as necessidades e até uma piscininha adaptada para se refrescar. A própria Paris resumiu assim: é uma versão em miniatura da minha casa.
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2: A Rádio Cidade informa a hora certa.
3: 4:03.
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2: O Brasil montou uma força-tarefa para ajudar a Venezuela depois que dois terremotos fortes atingiram o país. A missão deve durar pelo menos 30 dias, segundo o Corpo de Bombeiros de São Paulo. Até ontem, a Força Aérea Brasileira já havia feito 4 voos humanitários com equipes e materiais. A estrutura enviada inclui bombeiros militares, defesa civil, equipes da Anatel, cães farejadores, hospital de campanha, purificadores de água e medicamentos. As equipes brasileiras atuam principalmente em Vargas, no estado de La Guaira. O Brasil também repatriou 13 brasileiros que estavam presos na Venezuela após o fechamento do aeroporto de Caracas. Os dois terremotos de magnitude 7.2 e 7.5 mataram ao menos 1.450 pessoas e deixaram outras 3.115 feridas, segundo o presidente da Assembleia Nacional Venezuelana, Jorge Rodrigues.
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2: Fala, meu povo sertanejo, tudo bem aí contigo? Prazer estar com vocês aqui nesta segundona. Hoje é 29, é isso? 29 de junho, é fim de mês. Mas a semana tá começando, hein? Hoje, dia 29, se comemora o dia de São Pedro e São Paulo, dia também do Papa, dia da telefonista, dia do pescador. Alô, os nossos pescadores, hein? Eita, também hoje é dia de festa junina, dia de São Pedro, né? E dia de curtir mais uma edição do Play Sertanejo, pedindo licença para invadir aqui a sua segundona, para levar até você o melhor da nossa música sertaneja. E para começar, tem o Panda.
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0: Gustavo Mioto e o pedido de socorro. Aí, romantismo também toca, toca, toca aqui pra você. É o Play Sertanejo, a maior audiência sertaneja, hein? Ainda teve Breni Matheus, Zezé de Camargo, Irmão da Lua, Amigo das Estrelas. Essa regravação, gente, tá bombando, hein? Viralizou na internet, viralizou no rádio. Tinha que ser o Minosmar, né? E abrimos a edição desta segunda-feira com o Panda. Eu te seguro. Play Sertanejo, levando pra você o que há de melhor da nossa música sertaneja.
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2: Não saia daí. Daqui a pouco tem mais músicas aqui na Rádio Cidade.

amigos. Se vocês querem deixar o seu sofá limpinho e cheiroso, sem gastar quase nada, então anote essa mega receita. No seu borrifador, misture 100 ml de água, 100 de álcool e 30 de vinagre branco, ok? Adicione gotinhas de amaciante ou aromatizador e a

0: todo ambiente.
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2: A Rádio Cidade informa a hora certa.
3: 4:22.
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0: De volta na sua segunda-feira, boa semana. Você já parou para pensar por que basta alguém abrindo a boca no ônibus, no trabalho ou num vídeo para você fazer a mesma coisa quase no mesmo segundo?

0: totalmente involuntária. É o mesmo mecanismo que faz a gente rir junto com alguém sem motivo nenhum, ou sentir uma coceira inexplicável só de ver outra pessoa se coçando. É automático, é social, é sincronização pura. Aqui você fica sabendo.
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Salve, salve, simpatia. Bom demais tá com vocês aqui ao Brasil inteirinho ligado no nosso Play Sertanejo que segue tocando o que há de melhor da música sertaneja. É hora de Israel e Rodrigo.

0: Aí é moda, aí é moda, minha gente. César Menotti e Fabiano, potência vocal com a participação de Edson e Hudson, os irmãos César Menotti e Fabiano e os irmãos Edson e Hudson. Nesse encontro maravilhoso aqui no Play, só a nata da música sertaneja, hein? Ainda teve Zé Felipe, também a Simone Mendes e abrimos a edição, a sequência, que edição? Abrimos a sequência aqui, né? O segundo bloco de hoje com Israel e Rodolfo, Arruma um Pão. Play Sertanejo, levando até você o melhor da nossa música sertaneja. Pequena pausa e a moda sertaneja volta já junto com você.
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7: Salve, salve, simpatia. Seguimos aqui no Play Sertanejo. O melhor da nossa música sertaneja. O Brasil todinho ligado junto com a gente, sintonizado aqui no Play. É hora de Ana Castela e Léo Foguete.
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0: Ana Castela. A participação especial é do Léo Foguete Sem Você, aqui no nosso Play Sertanejo, o melhor da nossa música sertaneja para você curtir. Uma boa segunda-feira, pensamento positivo para mais uma semana aí, a semana se iniciando, e eu tenho certeza absoluta que vai ser para você uma semana incrível.
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0: queridos, tem fofoca chegando pra você que nos acompanha. Atenção, hein? A Prime Video anunciou que Marina Versus vai interpretar Marília Mendonça no filme sobre a trajetória da cantora. Ela que é natural de Goiás, a jovem foi selecionada após um processo que reuniu mais de 1000 candidatas. Pois é, Marina tem 24 anos e, segundo a produção, sua potência vocal e sua ligação com a obra de Marília foram fatores importantes para a escolha. E antes mesmo de disputar o papel, Marina já se apresentava com covers de Marília Mendonça. Segundo a sinopse, o filme acompanha Marília Mendonça desde a adolescência, quando cantava na igreja, até a consolidação como uma das maiores artistas brasileiras. Bom, e além de Marina Versus, o elenco conta com grandes nomes de atores brasileiros que com certeza você vai gostar. Tem Clara Castanho, tem Marcelo Serrado, tem Sofia Valverde, tem André Torquato, tem também Marcos Gouveia e muitos outros. Vai ser bom demais, né? Conhecer a história inteira da nossa rainha da sofrência.
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2: A Rádio Cidade informa a hora certa.
3: 5:03.
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2: Um levantamento feito pelo Instituto Datafolha revelou que a grande maioria dos brasileiros tem enorme dificuldade para lembrar quem são os políticos que os representam no Congresso Nacional. De acordo com dados apresentados na pesquisa, 68% dos cidadãos do país não souberam ou simplesmente não quiseram dizer de cabeça o nome de nenhum deputado federal que está trabalhando atualmente na Câmara dos Deputados. O cenário se mostrou ainda mais preocupante quando os entrevistados foram questionados sobre o Senado Federal, onde o índice de pessoas que não conseguiram citar nenhum senador em exercício atingiu a marca de 75%.
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0: festa, o melhor da nossa música sertaneja. Aqui no Play, só a nata da música sertaneja, hein? A dupla Hugo e Guilherme, gente, eles estão chegando com o sucesso Mentirosa, junto com Wesley Safadão, hein? Essa faixa, ela faz parte do DVD Fuleiragem, que trouxe aí várias participações especiais.
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aqui no Play Sertanejo. Ainda teve Ailis Justin, Insônia da Madrugada, ainda Júnior e César, também o Henrique e Juliano, Mais Amor e Menos Drama. Essa aqui é top, hein? Voltando aí a 2017. E abrimos a sequência com Hugo e Guilherme, Mentirosa, junto com Wesley Safadão. Na segunda-feira mais feliz do rádio, na segunda-feira mais sertaneja. Esse

0: o Play Sertanejo que volta já já, junto com você.
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3: A Rádio Cidade informa a hora certa.
4: 5:21.
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1: E ficar protegido contra famílias inteiras de vírus, incluindo variantes que nem existem ainda. Esse é exatamente o objetivo de cientistas da Universidade de Cambridge, no Reino Unido. Eles desenvolveram uma tecnologia com inteligência artificial para acabar com essa corrida sem fim contra as mutações dos vírus. As vacinas comuns são feitas olhando para o vírus de hoje, mas o vírus de amanhã muda e a proteção cai. A IA veio para mudar essa lógica. A nova plataforma cria uma fórmula que treina o nosso sistema de defesa contra toda a árvore genealógica de um vírus de uma vez só. Ou seja, a proteção vale inclusive para variantes que ainda nem surgiram. Se essa tecnologia avançar, a gente pode ter nas mãos o escudo definitivo para evitar e combater as próximas pandemias do planeta. Já imaginou? Aqui você fica sabendo. A gente volta amanhã na sua terça-feira, combinado?

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1: Esse é o Play Sertanejo que tá de volta junto com vocês. Alegria e moda boa pra você curtir tá aqui, minha gente. É um prazer contar com a sua audiência. Pra começar a segunda hora de hoje, Hugo Henrique, participação especial de Ana Castela.
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Aqui no Play Sertanejo, Kleber e Cauã. A rua é sua. Ainda teve os irmãos Guilherme e Benuto com Luan Santana e o quarto 67. Jorge Henrique e Rodrigo Vou Valendo. E abrimos aqui esse bloco, começamos a segunda hora desta segundona, hoje 29 de junho, com Hugo Henrique, participação especial da nossa boiadeira Ana Castela. Uma ótima semana pra você, viu? Bora pra cima, sempre encarar os desafios com pensamento positivo, fé em Deus, amor ao próximo, empatia também e sempre, sempre ligadinho junto com a gente no nosso Play Sertanejo aqui na sua rádio favorita, essa rádio maravilhosa que só toca

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1: A Rádio Cidade informa a hora certa.
2: 5h40.
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1: Já de volta o nosso Play Sertanejo. Seguimos aqui tocando as melhores. É hora de Marcos e Beluti. É hora de Sonho de Todo Casal.

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0: Matheus e Cauã. Admita, participação especial da Lauana Prado, né? Essa música tá demais, tá entre as mais tocadas. Esse trio aí é sucesso realmente. Ainda teve Murilo Rufi com a Lauana Prado, Marília Mendonça, Leão. E a gente abriu a sequência com o Marcos e o Belucci. Sonho de todo casal. E assim, a gente põe aqui um ponto final, né, na edição de hoje. Foi bom demais estar com vocês, hein? Um abraço muito especial em cada um de vocês. Que você tenha aí uma semana abençoada, com pensamentos positivos, fé em Deus, que tudo vai dar certo pra você, tá bom? Obrigado, obrigado sempre pela amizade, pela companhia. A gente volta a se falar amanhã. Até lá.
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2: Luan Santana e Léo Foguete.

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Em nome do Pai, e do Filho, e do Espírito Santo. Amém. O anjo do Senhor anunciou a Maria, e ela concebeu pelo Espírito Santo. Ave Maria, cheia de graça, o Senhor é convosco. Bendita sois vós entre as mulheres, e bendito é o fruto do vosso ventre, Jesus. Santa Maria, Mãe de Deus, rogai por nós, pecadores, agora e na hora de nossa morte. Amém. Eis aqui a serva do Senhor, faça-se em mim segundo a vossa palavra. Ave Maria, cheia de graça, o Senhor é convosco. Bendita sois vós entre as mulheres, e bendito é o fruto do vosso ventre, Jesus. Santa Maria, Mãe de Deus, rogai por nós, pecadores, agora e na hora de nossa morte. Amém. E o Verbo divino se fez carne e habitou entre nós. Ave Maria, cheia de graça, o Senhor é convosco. Bendita sois vós entre as mulheres e bendito é o fruto do vosso ventre, Jesus. Santa Maria, Mãe de Deus, rogai por nós, pecadores, agora e na hora de nossa morte. Amém. Rogai por nós, Santa Mãe de Deus, para que sejamos dignos das promessas de Cristo. Oremos. Infundi no nosso espírito a vossa graça, ó Pai, vós que na anunciação do anjo nos revelastes a encarnação do vosso Filho, pela sua paixão e cruz, conduzi-nos à glória da ressurreição. Por Cristo nosso Senhor. Amém.

Queridos irmãos e queridas irmãs, neste momento eu vou abençoar a água, que você possa pegar aí o seu copo de água, a sua garrafinha, para que você possa beber esta água, também usá-la aí na sua casa, aspergir os quartos e também no seu carro, na sua casa, sendo sempre esse instrumento de salvação.

Irmãos e irmãs em Cristo, invoquemos o Senhor nosso Deus, para que se digne abençoar esta água, que vai ser usada por todos nós, recordando sempre o nosso batismo, que Ele se digne ajudar-nos a permanecermos fiéis ao Espírito que recebemos. Oremos. Senhor Deus Todo-Poderoso, fonte e origem de toda a vida, abençoai esta água que vamos usar, confiantes para implorar o perdão dos nossos pecados e alcançar a proteção da vossa graça contra toda doença e cilada do inimigo. Concedei, ó Deus, que por vossa misericórdia jorrem sempre para nós as águas da salvação, para que possamos nos aproximar de vós com um coração puro e evitar todo o perigo do corpo e da alma. Por Cristo nosso Senhor. Amém. Que esta água relembre o nosso batismo e o Cristo que nos salvou. Amém.

consagração a Nossa Senhora da Conceição Aparecida. Ó Maria Santíssima, pelos méritos de Nosso Senhor Jesus Cristo, em vossa querida imagem de Aparecida, espalhais inúmeros benefícios sobre todo o Brasil. Eu, embora indigno de pertencer ao número de vossos filhos e filhas, mas cheio de desejo de participar dos benefícios de vossa misericórdia, prostrado a vossos pés, consagro-vos o meu entendimento, para que sempre pense no amor que mereceis. Consagro-vos a minha língua, para que sempre vos louve e propague a vossa devoção. Consagro-vos o meu coração, para que depois de Deus vos ame sobre todas as coisas. Recebei-me, ó Rainha incomparável, vós que o Cristo crucificado deu-nos por mãe, no ditoso número de vossos filhos e filhas. Acolhei-me debaixo de vossa proteção, socorrei-me em todas as minhas necessidades, espirituais e temporais, sobretudo na hora de minha morte. Abençoai-me, ó celestial cooperadora, e com vossa poderosa intercessão, fortalecei-me em minha fraqueza, a fim de que, servindo-vos fielmente nesta vida, possa louvar-vos, amar-vos, dar-vos graças no céu e por toda a eternidade. Assim seja. Amém. Nossa Senhora da Conceição Aparecida, rogai por nós.

O Senhor esteja convosco, Ele está no meio de nós. Que Deus os abençoe e vos guarde. Amém. Que Ele vos ilumine com a luz da sua face e vos seja favorável. Amém. Que Ele vos mostre o seu rosto e vos traga a paz. Pela intercessão da nossa padroeira, a Senhora Aparecida, abençoe-vos Deus Todo-Poderoso, Pai e Filho e Espírito Santo. Amém. Fiquemos na paz, que o Senhor sempre nos acompanhe. Amém.

ó Mestre, fazei-me um instrumento de vossa paz. Onde houver ódio, que eu leve o amor.

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1: A Rádio Cidade informa a hora certa.
2: 6:21. 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

o grande homem. Mantém seu modo de pensar independentemente da opinião pública. É tranquilo, calmo, paciente, não grita nem se desespera. Pensa com clareza, fala com inteligência, vive com simplicidade. É do futuro e não do passado. Sempre tem tempo. Não despreza nenhum ser humano. Causa a impressão dos vastos silêncios da natureza. O céu, o oceano, o deserto. Não é vaidoso. Como não anda à cata de aplausos, jamais se ofende. Possui sempre mais do que julga merecer. Está sempre disposto a aprender, mesmo com as crianças. Trabalha pelo prazer do trabalho em si, não pela recompensa material. Vive dentro do seu próprio isolamento espiritual, onde não chegam nem o louvor, nem a censura. Não obstante, seu isolamento não é frio. Ama, sofre, pensa, compreende. O que você possui, dinheiro ou posição social, nada significa para ele. Só lhe importa o que você é. Despreza a opinião própria, tão depressa verifica o seu erro. Não respeita usos estabelecidos e venerados por espíritos tacanhos. Respeita somente a verdade. Tem mente de homem e coração de menino. Conhece a si mesmo, tal qual é. E conhece a Deus.

0: Normal, que paga taxa de juros de 6 a 12% ao mês, nós estamos dizendo, nós vamos te dar uma nova linha para você extinguir essa taxa de juros e essas condições que hoje você é submetido.
1: O pacote também amplia o uso do FGTS como garantia no crédito consignado privado. A utilização é opcional e vai permitir ao trabalhador formal contratar empréstimos com juros limitados a 1,99% ao mês, reduzindo o custo do crédito e ampliando o acesso a condições mais vantajosas. Segundo o governo, as medidas fortalecem a política de reorganização financeira das famílias brasileiras. A estimativa do Tesouro é aportar cerca de 4 bilhões de reais para atender o novo programa. Reportagem Pablo Mundim.
2: Os participantes do programa ficam com o CPF bloqueado para apostar em jogos online, as chamadas bets, por um período de 6 meses.
3: As informações sobre o Desenrola estão no portal gov.br ou nos bancos oficiais, Caixa Econômica e Banco do Brasil.
2: E dentro do programa Desenrola Adimplentes, o governo do Brasil desenvolveu também uma linha de crédito voltada para beneficiários do FIES.
3: Com a novidade, quem mantém as parcelas em dia agora tem um incentivo para abrir ou expandir o próprio negócio com juros mais baixos.
4: O programa FIES Empreendedor é destinado a profissionais graduados que desejam abrir ou expandir seu próprio negócio, contando com linhas de crédito mais acessíveis. Podem aderir aqueles que pagaram em dia as últimas 36 parcelas do programa, sem histórico de renegociação no período. No caso de pessoa física, com limite de financiamento de até R$ 80 mil e prazo máximo de pagamento de 60 meses, incluindo até 6 meses de carência. Para pessoa jurídica, com limite de financiamento de até R$ 180 mil e prazo máximo de pagamento de 96 meses, incluindo até 6 meses de carência. Em uma simulação de empréstimo de R$ 80 mil em 5 anos, por exemplo, o custo total cai de R$ 143 mil para R$ 106 mil, caso o beneficiário seja um estudante do FIES com as contas em dia. Nesse caso, a economia final supera os R$ 37 mil. Segundo o ministro da Fazenda, Dario Durigan, o programa é um estímulo à adimplência.
0: Se ele seguir pagando em dia, ele vai ter uma linha de crédito que vai ser a menor linha de crédito, com a menor taxa de juros que nós temos para o empreendedorismo no país.
4: Ainda de acordo com o ministro Dario Durigan, com taxas de juros de 0,87% ao mês, o programa tem uma das melhores linhas de crédito que cabem no bolso de quem está começando a empreender.
0: O adimplente que seguir pagando em dia vai ter pelo menos 37 mil de benefício e é para esse estudante que está querendo deslanchar no seu primeiro negócio que nós estamos abrindo essa linha, dando um estímulo ao bom pagador do FIES.
4: Para o ministro da Educação, Leonardo Barchini, a linha de crédito dará igualdade de condições aos egressos do ensino superior.
5: Com essa linha de crédito, nós vamos conseguir dar oportunidade a esse jovem para que ele possa de fato empreender. Vão dar um retorno para a sociedade igual os jovens do ProUni, do FIES, do Reúne, da expansão, da lei de cotas.
4: O governo do Brasil estima que em um universo de 500 mil beneficiários adimplentes, exista um público potencial imediato entre 50 mil e 125 mil pessoas. Uma parcela expressiva desse grupo já possui CNPJ ativo, o que demonstra uma demanda real por capital de giro para alavancar seus negócios. Reportagem Graziele Bezerra.
2: E o presidente Lula enviou hoje ao Congresso Nacional projeto de lei complementar que aumenta de forma progressiva o teto de faturamento do MEI, o microempreendedor individual.
3: A meta é chegar a R$ 140 mil até 2028 e permitir a contratação de 2 empregados.
2: Atualmente o teto é de R$ 81 mil por ano. A medida pode beneficiar 13 milhões de microempreendedores individuais registrados.
3: Com o aumento, o governo quer fortalecer os pequenos negócios e incentivar a geração de empregos. Quem comentou foi o presidente Lula.
6: Muito dinheiro na mão de poucos significa pobreza. E quando a gente manda um projeto de lei desse dizendo que pouco dinheiro na mão de muitos é uma distribuição de oportunidade de riqueza. Portanto, eu acho que o Congresso Nacional vai fazer um esforço muito grande, se Deus quiser, e volta a isso o mais rápido possível para que a gente possa favorecer aquelas pessoas que mais precisam de crédito.
2: O ministro do Empreendedorismo, da Microempresa e da Empresa de Pequeno Porte, Paulo Pereira, destacou as medidas para estimular o MEI.
7: Vou dizer que é um momento histórico, né, para os microempreendedores individuais do Brasil, quase 10 anos sem aumento, de modo que é uma medida que tem um impacto muito grande, presidente, e que se insere num conjunto de medidas que o senhor tem feito para os empreendedores. Então, em primeiro lugar, as linhas de crédito, que o senhor agora está trabalhando, presidente, para que a gente lance um grande parcelamento para os MEIs, para que eles possam regularizar a sua situação, quer dizer, esses 3 milhões que são MEIs e que hoje tem alguma situação de inadimplência, vão poder regularizar a sua situação. E uma série de outras medidas, como a expansão do Contrata Mais Brasil, a linha de crédito que foi apresentada hoje no Desenrola Empreendedores. Então, só para dizer, um dia histórico, mas inserido num conjunto de esforços do senhor pelos empreendedores brasileiros.
3: Para ajudar a conter a alta do preço do petróleo, o governo abriu crédito extraordinário de 550 milhões de reais para apoiar a importação do diesel.
2: A Agência Nacional do Petróleo, Gás Natural e Biocombustíveis será responsável pelo repasse aos produtores.
8: O governo do Brasil abriu um crédito extraordinário de 550 milhões de reais para apoiar a importação de óleo diesel de uso rodoviário. A medida, publicada nesta segunda-feira, 29, destina os recursos ao Ministério de Minas e Energia para viabilizar uma política de subvenção operada pela Agência Nacional de Petróleo, Gás Natural e Biocombustíveis, ANP. A iniciativa tem caráter emergencial e temporário e busca reduzir os efeitos da alta dos preços internacionais do petróleo sobre a economia brasileira. A medida foi criada após o aumento da instabilidade no mercado global, provocado pelo agravamento do conflito geopolítico no Oriente Médio. A ANP será responsável pelo repasse da subvenção aos importadores de diesel, com critérios baseados no volume comercializado e na diferença entre o preço de referência e o valor definido para o produto. Como a despesa não estava prevista no orçamento de 2026, o governo precisou abrir o crédito extraordinário para garantir a execução da política. A medida atende os critérios de urgência e imprevisibilidade previstos na Constituição. Claudimário Carvalho, para a Voz do Brasil.
3: Em julho, a bandeira tarifária de energia seguirá amarela, indicando a cobrança de taxa adicional sobre as contas de luz no mês.
2: O anúncio foi feito pela Agência Nacional de Energia Elétrica, ANEEL.
3: Com isso, os consumidores vão pagar um adicional de R$ 1,88 para cada 100 kWh consumidos.
2: A bandeira tarifária está amarela desde abril, em razão das condições menos favoráveis para a geração de energia no país.
3: Em períodos secos, quando a produção das usinas hidrelétricas fica prejudicada e é necessário acionar as termoelétricas, a bandeira pode ficar amarela ou vermelha, patamar 1 ou 2.
2: Isso porque a geração por usinas térmicas é mais cara. Daí a necessidade da taxa adicional sobre o consumo de energia.
3: O pagamento do segundo lote do imposto de renda será feito amanhã, terça-feira.
2: É a maior restituição da história em relação ao número de contribuintes contemplados. Serão beneficiadas mais de 9 milhões e 500 mil pessoas.
9: São 16 bilhões de reais em créditos para 9.585.797 contribuintes. O valor é o mesmo do lote pago anteriormente, o primeiro lote de restituição do Imposto de Renda 2026, em 29 de maio deste ano. Segundo a Receita, os valores devidos da maior parte dos declarantes serão quitados já nos dois primeiros lotes de 2026. Esses pagamentos deverão alcançar cerca de 80% do total estimado de restituições do ano. Se somarmos os dois primeiros lotes do ano, serão contemplados 18 milhões e 300 mil contribuintes, com um valor total de 32 bilhões de reais em restituições. A antecipação dos créditos se deu após processamento de milhões de declarações em pouco tempo, beneficiando tanto os contribuintes com prioridade legal, quanto aqueles que aderiram às soluções digitais, como a declaração pré preenchida e o recebimento da restituição via Pix. O crédito bancário será realizado ao longo desta terça-feira. Cerca de 4 bilhões e meio de reais serão destinados a contribuintes com prioridade legal, como idosos acima de 80 anos, idosos entre 60 60 e 79 anos, pessoas com deficiência física, mental ou moléstia grave e contribuintes cuja maior fonte de renda seja o magistério. Para saber se a restituição está disponível, basta acessar gov.br/Receita Federal, clicar em Meu Imposto de Renda e depois em Consultar Minha Restituição. O pagamento é feito somente na conta do titular da declaração. Daniele Popov para A Voz do Brasil.
3: Equipes de resgate brasileiras já estão na Venezuela apoiando o país.
2: A Venezuela foi atingida por terremotos na última quarta-feira, deixando mais de 1.700 mortos.
10: Equipes brasileiras chegaram neste sábado e já atuam principalmente no município de Vargas, no estado de La Guaira, uma das regiões mais afetadas pelos terremotos. Até agora, foram enviados 4 voos da Força Aérea Brasileira, que levaram mais de 1 tonelada de medicamentos e insumos para atendimento de emergência, um hospital de campanha que já está montado, purificadores de água e equipes de bombeiros, com equipamentos e materiais específicos para ações de apoio a desastres, além de cães farejadores. O porta-voz do Corpo de Bombeiros de Minas Gerais, primeiro-tenente Henrique Barcelos, explica como o trabalho dessas equipes está sendo feito.
11: As ações serão concentradas em áreas com edificações colapsadas, onde as equipes vão realizar buscas técnicas, resgate, localização de vítimas, atendimento pré-hospitalar e integração com as autoridades locais por meio dos organismos internacionais.
10: Os terremotos de magnitude 7,2 e 7,5, seguidos de cerca de 20 réplicas, provocaram desabamentos na capital Caracas e outras cidades venezuelanas. As equipes brasileiras também vão trabalhar no reforço a telecomunicações com representantes da Anatel e no transporte e apoio aos desalojados. Reportagem Raquel Mariano.
3: Mais modernidade nas unidades de terapia intensiva, salvando a vida de mais pacientes.
2: O Ministério da Saúde inaugurou a primeira UTI inteligente do SUS no Rio de Janeiro.
3: Entre as novidades, monitoramento mais sofisticado dos pacientes e uso da inteligência artificial para reunir dados e acelerar a tomada de decisões.
2: A iniciativa faz parte do Agora Tem Especialistas.
12: Um passo importante rumo à medicina do futuro. A primeira UTI inteligente do SUS foi inaugurada no Hospital Universitário Clemente Fraga Filho, da Universidade Federal do Rio de Janeiro. A novidade utiliza tecnologias de monitoramento contínuo e inteligência artificial para acompanhar em tempo real a evolução dos pacientes. O sistema reúne automaticamente informações dos monitores, identifica sinais precoces de agravamento e auxilia as equipes médicas na tomada de decisões. Segundo o ministro da Saúde, Alexandre Padilha, a expectativa é aumentar as chances de recuperação dos pacientes.
13: Se observa mais precocemente sinais de piora ou os sinais de melhora, então com isso você faz a ação, a medicação, a mudança de conduta mais rápido, com isso você salva esse paciente, ele sai mais rápido da UTI, ele saindo mais rápido da UTI, gira mais o leito da UTI, você pode trazer outros pacientes da UTI, com isso vai reduzindo o tempo de quem está esperando para uma UTI e salva vidas dentro da UTI.
12: A iniciativa faz parte da criação da Rede Nacional de UTIs Inteligentes, que recebeu mais de 180 milhões de reais em investimentos. Nesta primeira etapa, serão 10 leitos inteligentes em 7 hospitais de referência, espalhados pelo país. Depois, o projeto será ampliado para 280 leitos em 14 UTIs. A entrega faz parte do programa Agora Tem Especialistas do Ministério da Saúde, que busca ampliar e qualificar a assistência no SUS. Em pouco mais de um ano, o programa bateu recorde de cirurgias eletivas, quase 15 milhões de procedimentos. O governo federal também tem levado atendimento móvel por meio de carretas, que oferecem exames e atendimento em diversas especialidades, como ressaltou o ministro da Saúde, Alexandre Padilha.
14: Mais de 2.800 municípios brasileiros já tiveram tiver atendimento dessas carretas, nós vamos chegar a 150 dessas carretas até o final do ano, e 81% dos atendimentos são das mulheres, porque a saúde da mulher é prioridade absoluta e as carretas têm ajudado muito na saúde da mulher.
12: A estratégia também foi responsável pela inclusão de mais de 1,5 milhão de especialistas no atendimento à rede pública do país. Reportagem Luana Karen.
3: E o Ministério da Saúde incluiu mais uma estratégia para ampliar o acesso a cuidados especializados no Sistema Único de Saúde.
2: A partir de agora, a infectologia foi incluída no programa Agora Tem Especialistas e faz parte da oferta de cuidados integrados.
3: A iniciativa tem como objetivo fortalecer a atenção a pessoas vivendo com HIV e ou com AIDS, que demandam avaliação diagnóstica e acompanhamento integrado.
2: Já fazem parte do programa 6 especialidades, são elas: cardiologia, ginecologia, oftalmologia, oncologia, ortopedia e otorrinolaringologia.
3: Os cuidados integram um conjunto de procedimentos que vão desde consultas, exames e tecnologias de cuidado a condução de agravos específicos de rápida resolução.
2: Amanhã, dia 30 de junho, é o último dia da campanha de vacinação contra o HPV.
3: Mesmo após essa data, a vacina vai continuar disponível para a imunização de grupos prioritários.
2: A vacina protege contra o papilomavírus humano, responsável por diversos tipos de câncer.
15: O papilomavírus humano, HPV, é a infecção sexualmente transmissível mais comum no mundo. A vacina é segura e fundamental na prevenção de diversos tipos de câncer, como os de colo do útero, vulva, pênis, garganta e pescoço. A advogada Marici Valeta conta que não quer ver o filho correr riscos e o levou para vacinar contra o HPV aos 10 anos de idade.
16: Primeiro que é uma coisa perigosa, né? Que pode levar a outras doenças bastante perigosas. Além da proteção individual, acho que a gente tem que ter em mente esse efeito coletivo, né? Que é de você interromper um pouco esse ciclo.
15: A vacina deve ser tomada antes do início da vida sexual. Ela faz parte da rotina do Calendário Nacional para Crianças e Adolescentes de 9 a 14 anos, que tem direito ao imunizante de graça. Outros grupos também têm esse direito. Pessoas vivendo com HIV, pacientes oncológicos, pessoas transplantadas, usuários de profilaxia para o HIV e vítimas de violência sexual. Éder Gatti, diretor do Departamento do Programa Nacional de Imunizações do Ministério da Saúde, fala sobre a importância dessa imunização.
17: Quando a gente fala de vacinação, a gente está falando de evitar câncer. Casos que teriam um custo enorme no tratamento, e câncer, ele é de alta complexidade. Então a pessoa, quando ela se vacina, ela está contribuindo com a sua proteção e seu bem-estar, mas também ela está dando uma grande contribuição a toda a sociedade brasileira, fazendo ali uma proteção ao Sistema Único de Saúde, garantindo que ele fique mais acessível para outras patologias e outras pessoas.
15: Até amanhã, 30 de junho, quem tem entre 15 e 19 anos também pode se vacinar de graça contra o HPV. Após esse prazo da campanha, o imunizante deve ser adquirido em clínicas particulares. Mas a vacinação gratuita continuará disponível para os grupos prioritários. Reportagem Nazi Brum.

0: comunidades, estudantes indígenas e quilombolas agora têm reserva de vagas para estágios nos órgãos públicos federais.
1: 3% serão destinados aos indígenas e 2% aos quilombolas. As regras já garantem reserva para estudantes negros e para pessoas com deficiência.
2: Para acessar as vagas disponíveis nas cotas, é preciso se autodeclarar como pertencente a algum desses grupos. Isso é feito durante o preenchimento da inscrição. A diretora de planejamento da Força de Trabalho do Ministério da Gestão, Maria Aparecida Chagas, fala do impacto da iniciativa.
3: É uma forma, né, da administração pública contribuir para a trajetória formativa dessas pessoas, para auxiliar essas pessoas no mundo do trabalho, para auxiliar essas pessoas a entenderem quais são os códigos, a forma de atuação que é o trabalho.
2: Marcelo Barbosa, da representação estudantil da Coordenação Nacional de Articulação das Comunidades Negras Rurais Quilombolas, argumenta que ter melhores chances de acessar o estágio é fundamental para esses estudantes.
4: Nós vemos uma realidade em que os estudantes precisam sair dos seus territórios para irem para a cidade, para fazerem a universidade. E esse auxílio financeiro das bolsas vai ajudar na permanência desses estudantes.
2: Braulina, do povo Baniuá, faz doutorado na Universidade de Brasília e comemorou a reserva de vagas em estágios como uma oportunidade de melhoria profissional para parentes de todas as etnias indígenas.
5: Para que a gente tenha mais parentes qualificados na sua área e que tenham parentes com experiência no estágio e em outros lugares. É o primeiro passo de muito sonho que vem e estamos muito felizes.
2: Cerca de 16 mil estudantes fazem estágios na administração pública federal. As oportunidades são para nível médio, ensino técnico, graduação e pós-graduação. Cada órgão divulga os estágios que oferece e tem até o início de setembro deste ano para se adaptar às novas regras de reserva de vagas. Reportagem Carlos Oliveira.
0: Jovens que completam 18 anos em 2026 têm até amanhã, dia 30, para fazer o alistamento militar obrigatório.
1: Quem perder o prazo poderá pagar multa e enfrentar restrições, como impedimento para tirar passaporte, assumir cargo público e participar de concursos.
0: A expectativa é que mais de 1 milhão de jovens participem do processo em todo o país.
1: O procedimento pode ser feito pela internet, no site alistamento.eb.mil.br ou em uma junta do Serviço Militar.
0: Essas foram as notícias do Governo do Brasil.
1: Uma realização da Secretaria de Comunicação Social da Presidência da República.
0: Com produção da empresa Brasil de Comunicação.
1: Fique agora com as notícias do Poder Judiciário e do Congresso Nacional. Boa noite.
0: Uma boa noite, até amanhã.
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8: Supremo Tribunal Federal lança edital para receber proposta sobre a modernização do sistema de justiça. STJ decide que é ilegal a busca na casa do suspeito de um crime baseada apenas no relato de outros réus. Ministério Público Eleitoral aciona governador do Amapá por promoção pessoal na fachada da Secretaria de Educação. Boa noite, eu sou o Arthur Filho. O Supremo Tribunal Federal lançou o edital para receber propostas sobre a modernização do sistema de justiça. Os interessados podem enviar manifestações institucionais sem caráter pessoal, que deverão ser apresentadas por meio de formulário eletrônico até 15 de agosto. Fernanda Porto.
9: As contribuições serão analisadas pelo Grupo de Estudos para a Modernização do Sistema de Justiça, instituído pelo presidente do Supremo Tribunal Federal, o ministro Edson Fachin. As sugestões deverão tratar de temas como simplificação processual, redução da litigiosidade, transformação digital, governança da inteligência artificial, modernização das carreiras e da gestão judiciária, fortalecimento da integridade institucional, transparência pública, proteção dos direitos fundamentais e promoção de maior estabilidade jurídica para o desenvolvimento econômico e social do país. O edital completo pode ser acessado no portal stf.jus.br.
8: Polícia não pode entrar em casa de pessoa suspeita de um crime apenas porque outros suspeitos a acusaram. Para o STJ, esse tipo de informação por si só não é suficiente para justificar a entrada no imóvel. Fátima Uchoa.
10: Um homem foi acusado de tráfico de drogas e condenado juntamente com outras duas pessoas. Pela denúncia durante a abordagem policial, os outros dois réus o apontaram como fornecedor das drogas. Também informaram o endereço dele aos agentes, que foram ao local para realizar o flagrante. O Tribunal de Justiça de Goiás considerou a busca domiciliar legítima, mas a quinta turma do STJ reconheceu a ilegalidade dessa busca e das provas obtidas, e com isso absolveu o réu. Segundo o relator ministro Ribeiro Dantas, o ingresso dos policiais no imóvel deveria ter sido precedido de justa causa que amparasse o flagrante, de mandado judicial ou de consentimento comprovado do morador.
8: Ouvir a população para melhorar os serviços prestados. Esse é o papel da consulta pública realizada pela Justiça do Trabalho. Foram mais de 2.400 participações registradas. Mila Amaral.
11: A pesquisa aconteceu de 25 de maio a 5 de junho em todo o país e ouviu as opiniões e sugestões da população de fóruns e de tribunais trabalhistas. Entre as principais demandas, reduzir processos pendentes e julgar processos com mais de 2 anos foram sugeridos na pesquisa. Além disso, 15% dos participantes concordam que a Justiça do Trabalho deve incentivar a conciliação como forma de resolver conflitos trabalhistas. Os dados coletados também vão servir como base para definir as metas nacionais do Judiciário Trabalhista para 2027.
8: Ministério Público Eleitoral aciona governador do Amapá por promoção pessoal na fachada da Secretaria de Educação. O órgão pede a retirada imediata dos banners com agradecimentos ao gestor sob pena de aplicação de multa diária de R$50 mil. Vanessa Pereira.
12: Na ação apresentada para a Justiça Eleitoral, o MP aponta a prática de propaganda eleitoral antecipada para o governador Clécio Luiz. De acordo com a apuração, foram espalhados 7 banners com mensagens de agradecimento ao político dentro do prédio da Secretaria de Estado de Educação, em Macapá. A instalação da publicidade no prédio público para o governador Clécio Luiz. De acordo com a apuração, foram espalhados 7 banners com mensagens de agradecimento ao político dentro do prédio da Secretaria de Estado de Educação,

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A você, uma ótima noite.

0: Eu sou Paula Groba.
1: E eu sou Ricardo Nakaoka.
0: E estes são os destaques de hoje do Jornal do Senado, que começa agora.
1: Após aprovação do Congresso, Receita Federal divulga a primeira lista de devedores contumazes.
0: Senadora quer esclarecimentos sobre impactos da crise do BRB e do Banco Master.
1: Senado analisa estatuto para garantir direitos da população em situação de rua.
0: Boa noite.
1: Boa noite.
0: Nem todo contribuinte com dívidas é considerado devedor contumaz. Essa classificação vale para empresas que acumulam débitos tributários de forma recorrente e como estratégia de negócio.
1: A Receita Federal divulgou a primeira lista com esses contribuintes, prevista no Código de Defesa do Contribuinte, aprovado pelo Senado no início do ano. O primeiro setor a ter os nomes publicados foi o de fumo e tabaco. Mais detalhes com o repórter Douglas Castilho.
2: A lei define como devedor contumaz aquele que acumula dívidas tributárias de forma reiterada, sem justificativa e em valores relevantes. O objetivo é combater a inadimplência estruturada, que é quando as empresas utilizam as chamadas técnicas de planejamento tributário agressivo para burlar o fisco sem violar os regulamentos mais severos, reduzir a concorrência desleal, já que as empresas devedoras conseguem praticar preços mais baixos no mercado, e aumentar a transparência fiscal. Quando da aprovação do projeto que deu origem à lei, o relator, senador Efraim Filho, do PL da Paraíba, fez questão de ressaltar que não é qualquer prática que se encaixa no conceito de dívida contumaz, definido de forma bastante objetiva.
3: Separar a contumácia da inadimplência, ou seja, o devedor contumaz é quem faz da sonegação seu modelo de negócio. Jamais uma empresa que está no mercado formal, que gera empregos, que paga também seus impostos, por ter um momento de crise, um período de inadimplência periódico, temporário, ela não se enquadrará de nenhuma forma nesse conceito de quanto mais.
2: O senador Isalci Lucas, do PL do Distrito Federal, relembrou que a publicação da lista é apenas uma das medidas dentro do que se chama Código de Defesa do Contribuinte.
4: Além da questão do devedor contumaz, ele de fato inclui, no sentido de respeitar a expectativa dos contribuintes, reduzir realmente a litigiosidade, usando inclusive formas alternativas de resolução de conflitos, facilitar o cumprimento das obrigações, reprimir a evasão, fraude, etc., presumir de boa fé do contribuinte.
2: Antes de incluir qualquer empresa na lista, a Receita deve fazer notificação prévia e conceder 30 dias para regularização ou defesa. Segundo a entidade, novas listas deverão ser apresentadas em julho.
0: O senador astronauta Marcos Pontes, do PL de São Paulo, defendeu investimentos em ciência, tecnologia e infraestrutura para fortalecer a capacidade do Brasil de desenvolver vacinas e responder a futuras emergências sanitárias. Segundo ele, o país precisa adotar uma cultura de prevenção, com um orçamento contínuo para pesquisa, formação de profissionais e manutenção de estruturas estratégicas para reduzir a dependência de outros países em situações de crise. O financiamento da produção de vacinas nacionais foi tema de uma audiência pública na Comissão de Ciência e Tecnologia.
1: O parlamentar também defendeu o acesso da população a informações científicas de qualidade sobre vacinação. Na opinião dele, ninguém deve ser obrigado a se vacinar, mas o conhecimento é fundamental para que as pessoas tomem decisões conscientes e contribuam para a proteção coletiva em momentos de emergência sanitária.
5: Vejo muitas ideias erradas com relação à vacina. Se me perguntar assim, você é a favor a obrigar as pessoas a tomar vacina? Não, não sou a favor nem obrigar ninguém a nada. Existem efeitos colaterais? Existem. Então tem que ser muito claro com relação a isso. Mostrar quais são os efeitos colaterais e a pessoa decide se toma ou não aquela vacina. E eu acredito que uma informação bem feita de ciência para as pessoas vão decidir pelo correto, que é tomar a vacina.
0: E a lei que ampliou as ações de combate ao mosquito transmissor da dengue, zika e chikungunya completa 10 anos.
1: Sancionada em junho de 2016, a norma autorizou

0: realizou medidas como mutirões de limpeza, campanhas educativas e visitas a imóveis. A proposta foi debatida e aprovada pelo Senado durante uma das maiores crises sanitárias da década. A reportagem é de Yasmin Rodrigues.
1: Em vigor desde 27 de junho de 2016, a lei que ampliou as ações de combate ao mosquito transmissor da dengue, zika e chikungunya completa 10 anos. Com participação dos senadores, o texto foi debatido em meio à emergência sanitária provocada pelo avanço dessas doenças. Na votação da proposta, o senador Humberto Costa, do PT de Pernambuco, que atuou como relator da medida, destacou a importância de fortalecer a vigilância.
2: Sem dúvida, esse é o problema de saúde pública mais crítico, não somente do Brasil, mas hoje em termos mundiais. Então, acho que deve ser um esforço de toda a sociedade nesse momento. Eu que já tive a oportunidade de ser ministro da Saúde, que tem um projeto de lei com esse mesmo conteúdo, eu creio que é uma decisão correta. Como acho também que o Congresso estará inteiramente aberto e suscetível a garantir os recursos orçamentários necessários para que o combate ao Aedes aegypti se faça da melhor maneira possível.
1: A legislação autorizou a União, estados e municípios a adotarem medidas excepcionais e também trouxe mudanças importantes no amparo social às famílias afetadas pelo surto de Zika. 10 anos depois, a legislação segue como base para ações emergenciais de vigilância em saúde e é considerado um marco na resposta institucional à crise sanitária de 2016.
3: O secretário de Economia do Distrito Federal deve ser convidado a explicar na Comissão de Assuntos Econômicos os impactos da crise envolvendo o BRB e o Banco Master.
0: O pedido é da senadora Damares Alves, que quer esclarecimentos sobre as garantias oferecidas pelo GDF e os possíveis reflexos nas contas públicas. Repórter Marcela Cunha.
4: O secretário de Economia do Distrito Federal, Valdivino José de Oliveira, deve comparecer à Comissão de Assuntos Econômicos para falar sobre os impactos da crise envolvendo o BRB e o Banco Master nas contas públicas do Distrito Federal. O pedido foi feito pela senadora Damares Alves, do Republicanos do Distrito Federal, que afirmou que parte das dúvidas levantadas pelos senadores depende de explicações do governo distrital.
5: Há garantias que o GDF está dando para esse grande acordo aí, essa grande reconstrução, reestruturação do banco, que nós temos que ouvir o secretário de Economia do DF.
4: O requerimento cita dúvidas sobre garantias oferecidas pelo governo local, uso de ativos públicos, compromissos assumidos pelo GDF e possíveis reflexos fiscais, orçamentários e patrimoniais do acordo homologado pelo Supremo Tribunal Federal. Damares quer saber se a operação pode afetar a capacidade de investimento do Distrito Federal, a execução de políticas públicas, concursos, nomeações e as contas das próximas administrações.
3: O Ministério da Saúde criou uma política nacional para adaptar o atendimento do SUS à realidade da população em situação de rua.
0: O tema também é acompanhado pelo Senado, que analisa um projeto para criar o Estatuto da População em Situação de Rua. Repórter Henrique Nascimento.
6: O SUS terá novas diretrizes para atender pessoas em situação de rua. O Ministério da Saúde instituiu uma política nacional para ampliar o acesso dessa população à atenção básica. Para quem vive essa realidade, o acesso ao cuidado pode fazer diferença no momento em que vínculos familiares, emprego e moradia já foram perdidos. Rogério Barba passou anos em situação de rua e hoje ajuda no acolhimento de outras pessoas em Brasília.
7: E aí eu me envolvi com o álcool, eu conheci o crack em 1989. E o crack fez, apesar de eu não ter parente, eu tinha muitos amigos bons. Só que o crack fez, e o álcool fez eu perder os vínculos.
6: O tema também é discutido no Senado. Um projeto quer criar o Estatuto da População em Situação de Rua e prevê direitos básicos como acesso à alimentação gratuita, água potável, itens de higiene e banheiros públicos. Autor da proposta, o senador Randolfe Rodrigues, do PT do Amapá, defende que o poder público atue tanto no acolhimento quanto no combate à violência contra quem vive nas ruas.
8: O poder público tem que tomar as medidas necessárias para dar guarida e para acolher as pessoas de rua e, ao mesmo tempo, criminalizar aqueles que detestam pobres, aqueles que ofendem e atacam os pobres.
6: O projeto que cria o Estatuto da População em Situação de Rua está em análise na Comissão de Constituição e Justiça.
0: Com edição de Paula Groba e trabalhos técnicos de João Lira, o Jornal do Senado fica por aqui. Acompanhe agora as notícias da Câmara dos Deputados. Boa noite.
3: Boa noite e até amanhã.

0: aprova novas regras para blindagem de teto solar de veículos.
1: Deputados determinam a apresentação de antecedente criminal de noivos.
0: Proposta autoriza auxílio para contenção de agressor de mulher em voo.
1: Projeto em análise define ações integradas para evitar quedas de idosos.
0: Boa noite. Avança na Câmara projeto que cria uma política integrada para prevenir quedas de pessoas idosas. Quem tem as informações é a repórter Sofia Peçanha.
2: As quedas estão entre as 10 condições de saúde que mais levam à incapacidade funcional, segundo o estudo longitudinal da saúde dos idosos brasileiros. Visando a saúde e o bem-estar da pessoa idosa, a Comissão de Saúde aprovou o projeto que cria a Política Nacional de Prevenção de Quedas entre Pessoas Idosas. O principal objetivo é reduzir o número de quedas, suas consequências físicas, psicológicas e emocionais, além de promover o envelhecimento ativo e saudável da população idosa. Um dos autores da proposta, o deputado Luiz Couto, do PT da Paraíba, salientou que atualmente o Brasil não possui uma política nacional voltada para a prevenção de quedas. E com isso, a nova política visa atender essa demanda, proporcionando diretrizes e cooperação intersetorial nas áreas de saúde, assistência social, urbanismo e transporte, por exemplo. O projeto propõe ações amplas, como programas de exercícios físicos específicos que fortalecem o equilíbrio e a mobilidade, melhorias na infraestrutura urbana e nos ambientes residenciais, campanhas educativas sobre a importância da prevenção de quedas e a capacitação de profissionais de saúde e cuidadores. O deputado Alan Garcês, do PP do Maranhão, relator na comissão, ressaltou que a proposta não apenas reforça uma questão de saúde pública no Brasil e no mundo, mas também reduz os impactos financeiros para o sistema de saúde.
3: Pois se trata de inovação legislativa necessária e essencial para as pessoas idosas. Além do mais, medidas preventivas de saúde sempre economizam recursos financeiros ao Estado, pois ao evitar a queda haverá certamente redução dos gastos de recursos públicos com cirurgias e procedimentos médicos invasivos.
2: Agora, o projeto que cria a Política Nacional de Prevenção de Quedas entre Pessoas Idosas será analisado pelas Comissões de Finanças e Tributação e Constituição e Justiça. Da Rádio Câmara de Brasília, Sofia Peçanha.
4: Previdência.
1: Câmara analisa a proposta de aposentadoria para policial com invalidez permanente. O repórter José Carlos Oliveira nos conta mais detalhes.
5: A Câmara dos Deputados analisa o projeto de lei que define casos específicos de invalidez permanente que deverão garantir a aposentadoria ou pagamento de seguro a profissionais de segurança pública que sofrerem acidentes em serviço. Entre as hipóteses que impedem o exercício da atividade estão cegueira, paraplegia, tetraplegia e amputação de braço ou perna. A aposentadoria ou seguro seriam válidos para policiais federais, civis, militares e penais, bombeiros militares e guardas municipais. A proposta partiu do deputado Bibo Nunes, do PL do Rio Grande do Sul, e foi aprovada na Comissão de Relações Exteriores, onde o relator, deputado Sargento Faur, do Paraná, incluiu os policiais legislativos entre os beneficiados. A intenção, segundo Faur, é proteger todos os operadores da segurança pública.
6: Importante para dar uma segurança jurídico-financeira para policiais, operadores de segurança pública, né, que arriscam diariamente suas vidas em acompanhamentos táticos, em confrontos, e eles precisam de uma segurança tanto para o policial que sofrer sequelas graves, como principalmente para familiares, né, que porventura perdem os seus entes aí em confronto.
5: A proposta de casos específicos para a aposentadoria de policial com invalidez permanente ainda será analisada nas comissões de segurança pública, de previdência, de finanças e tributação e de Constituição e Justiça. Da Rádio Câmara de Brasília, José Carlos Oliveira.
4: Segurança Pública.
0: Câmara aprova que a ANAC requisite auxílio para deter agressor de mulher durante voo. A repórter Mônica Tati explica a proposta.
7: A ANAC, a Agência Nacional de Aviação Civil, poderá ser autorizada a requisitar força policial para deter agressor de mulher em aviões. O projeto foi aprovado em todas as comissões da Câmara e está sendo apreciado agora pelo Senado Federal. A legislação já prevê que a ANAC adote medidas necessárias para a segurança de pessoas e bens no transporte aéreo. No entanto, a proposta amplia as competências legais da agência no caso específico de agressão contra as mulheres. A relatora na Comissão de Viação e Transportes, a deputada Rosana Valle, do PL de São Paulo, explica que a proposta é importante para garantir mais clareza à lei e permitir que situações de assédio não se tornem mais graves.
8: Dentro de um avião não há para onde a vítima ir. É um ambiente fechado, um ambiente com alta vulnerabilidade. Portanto, o projeto garante uma resposta rápida, um respaldo legal para conter qualquer situação de violência, especialmente contra as mulheres. E por que destacar a proteção da mulher? Porque casos de assédio e agressão em transporte público, por exemplo, ainda acontecem de maneira costumeira e uma posição de vulnerabilidade para a mulher.
7: Rosana Valle acrescenta que o projeto não cria novas punições, mas garante a intervenção rápida, a proteção da vítima e a segurança dos passageiros e da tripulação. O projeto que autoriza a ANAC a requisitar força policial para deter agressor de mulher em aviões aguarda a votação no Senado. Se for aprovado, segue para a sanção presidencial. Da Rádio Câmara de Brasília, Mônica Tati.
4: Meio Ambiente.
1: Comissões da Câmara analisam projeto que obriga unidades de conservação a garantirem o acesso a idosos, pessoas com deficiência ou com mobilidade reduzida. Quem traz os detalhes é a repórter Júlia Lopes.
9: Com o objetivo de facilitar o acesso a todos em unidades de conservação da natureza, como parques e florestas nacionais, a Comissão de Meio Ambiente e Desenvolvimento Sustentável da Câmara dos Deputados aprovou o projeto que obriga esses espaços a adotarem medidas de acessibilidade para pessoas com deficiência, com mobilidade reduzida ou idosos. Entre as medidas previstas estão a instalação de rampas, corrimão, trilhas adaptadas, sinalização adequada, transporte interno e também a formação de pessoal capacitado. O texto também determina a criação do plano de acessibilidade, que deverá ser elaborado pelo gestor da unidade de conservação com a especificação das estruturas e adaptações a serem implementadas, os prazos de instalação e a identificação de eventuais incompatibilidades entre o plano de manejo e a implementação das medidas de acessibilidade e inclusão. O relator da proposta, deputado Chico Alencar, do PSOL do Rio de Janeiro, defendeu que o projeto se adequa à realidade das unidades de conservação e explicou como se dará a sua implementação.
10: Estabelecendo, inclusive, um prazo de 180 dias para essa adequação dessas unidades à presença, participação dessas pessoas que tenham essas limitações. É interessante que a gente estabeleceu também etapas para essa implementação, a fim de que a lei desça do papel para a vida real, seja de fato efetivada.
9: Atualmente, segundo o Instituto Chico Mendes de Conservação da Biodiversidade, órgão responsável por fiscalizar e gerir as unidades de conservação federais, o Parque Nacional da Chapada dos Veadeiros, o Parque Nacional da Tijuca, o Parque Nacional Marinho de Fernando de Noronha e o Parque Nacional do Iguaçu são alguns dos locais que já contam com adaptações para receber visitantes com mobilidade reduzida. A exclusão ou limitação de acesso a esses ambientes compromete não apenas a Lei Brasileira de Inclusão da Pessoa com Deficiência, como também contraria a função socioambiental dos espaços naturais. O novo texto introduziu a terminologia usada pela legislação ambiental e de acessibilidade e segue agora para análise na Comissão de Finanças e Tributação. Da Rádio Câmara de Brasília, Júlia Lopes.
4: Comissões.
0: Câmara analisa projetos para restringir fogos de artifício e exigir informação de ruído nas embalagens. A repórter Daniela Lessa nos conta como estão as propostas.
11: Alguns estados e municípios já regulamentaram o uso de fogos de artifício. No estado de São Paulo, uma lei de 2021 proibiu a queima, a soltura e o comércio de fogos de estampido. Já na cidade do Rio de Janeiro, a Câmara Municipal também aprovou norma que restringe fogos com poluição sonora acima de um limite de decibéis. No Congresso, existem vários projetos de lei em tramitação para criar uma regra federal. Na Câmara, um dos textos mais avançados é uma proposta que reúne uma série de projetos e está pronta para entrar na pauta da Comissão de Constituição e Justiça. A ideia central é impedir fogos de grande estampido, como resume o relator, deputado Valdemar Oliveira, do Avante de Pernambuco.
12: Ele não quer proibir os fogos de artifício, apenas aqueles de grande estampido que causem mal, né, que façam uma grande poluição sonora, principalmente aos autistas, aos idosos, aos enfermos, às crianças, às gestantes.
11: Outro projeto quer obrigar que embalagens e, quando possível, que os próprios artefatos informem o nível de ruído em decibéis. Hoje a proposta aguarda aparecer na Comissão de Indústria, Comércio e Serviços. E o autor, deputado Bruno Gannen, do Podemos de São Paulo, argumenta que a padronização pode dar mais eficácia às regras.
13: Hoje está regionalizado, né? Alguns estados evoluíram, outros não nesse tema. E o que a gente quer é que o Brasil como um todo entenda o quanto fogos de estampido ele é prejudicial para os animais, e isso acaba significando mortes, acidentes. Tem registros de animais que, por total desespero com fogos de estampido, provocaram acidentes fatais de trânsito.
11: Enquanto para muitos os fogos de artifício fazem parte da tradição de festas populares, viradas de ano e comemorações esportivas, para outras pessoas o barulho pode causar sofrimento, estresse e até acidentes, especialmente entre crianças, idosos, pessoas com autismo e animais. O debate sobre como equilibrar celebração e bem-estar tem ganhado espaço entre os parlamentares. Da Rádio Câmara de Brasília, Daniele Lessa.
4: Transportes.
1: Comissão aprova regras para blindagem de teto solar de veículos. Saiba mais informações na reportagem de Maria Neves.
14: A Comissão de Segurança Pública da Câmara dos Deputados aprovou o projeto do deputado Flávio Nogueira, do PT do Piauí, que estabelece regras para blindagem de tetos solares em veículos. Pelo texto, a blindagem deve ocorrer obrigatoriamente com uma peça única e fixa. O teto não poderá ter mecanismo de abertura ou deslizamento. O objetivo da medida é evitar pontos de vulnerabilidade na estrutura do automóvel. O nível de proteção balística do teto também deverá ser o mesmo das outras partes do veículo. Como explica o relator, deputado General Pazuello, do PL do Rio de Janeiro, a proposta ainda exige a troca dos vidros do veículo sempre que houver danos na blindagem.
15: Uma das coisas do projeto é proibir a reutilização a partir apenas da parte da recuperação estética dos vidros. Não é mais blindado. Perde o grau de blindagem. A outra é com relação à normatização da blindagem do teto solar. Então, o teto solar às vezes não vem blindado e às vezes fazem uma blindagem com diferença de capacidade de proteção. Essa norma ela garante que o teto solar blindado deva seguir a mesma blindagem do restante da viatura e que, por orientações técnicas, esse teto seja fixo, não seja móvel. Tenha lá a luminosidade, tenha a transparência, mas ele é fixo.
14: O texto aprovado também autoriza a blindagem parcial de veículos, tanto para uso particular quanto oficial. Essa modalidade permite proteger apenas partes da carroceria ou dos vidros e pode ter custo menor. Nesse caso, o documento do carro deverá informar quais partes estão protegidas. A blindagem de veículos no Brasil é controlada principalmente pelo Exército. Dentre as normas de segurança previstas, está a exigência de que o nível de proteção balística seja uniforme em todas as partes do automóvel. O Código de Trânsito Brasileiro, por sua vez, determina que, no caso de blindagem, o poder público não pode exigir documento ou autorização adicional para registro ou licenciamento no órgão de trânsito. Antes da Comissão de Segurança Pública, o projeto foi rejeitado na Comissão de Viação e Transportes. Agora ele segue para a Comissão de Constituição e Justiça e ainda terá de ser votado pelo plenário. Da Rádio Câmara de Brasília, Maria Neves.
4: Desenvolvimento Regional.
0: Comissão aprova projeto que cria estruturas municipais para ajuda em desastres. A reportagem é de Luiz Cláudio Canuto.
16: A Comissão de Integração Nacional e Desenvolvimento Regional aprovou o projeto de lei que estabelece a criação pelos municípios de estruturas específicas para lidar com situações de emergência e desastres. Pela proposta, os centros de operações seriam implementados com apoio do Estado e conforme o grau de risco de cada localidade. O texto aprovado é a versão do relator, deputado Benes Leocádio, do União do Rio Grande do Norte, ao projeto do deputado Júlio Lopes, do PP do Rio de Janeiro, que foi apresentado em 2024. O deputado acredita que a medida reduz as consequências na vida das famílias.
17: A grande maioria dos municípios do país já tem suas comissões de defesa civil, já tem suas estruturas nas suas diversas secretarias e estrutura de políticas públicas em cada território local, mas essa intenção do centro de operações de cidade é reunir nessa estrutura todas as condições que já disponham em cada município e aí sirva de instrumento para agilizar, junto aos demais órgãos, a Comissão de Defesa Civil Nacional, dentro do Ministério da Integração, a questão da burocracia existente no tocante à decretação de estado de calamidade pública para facilitar a liberação de recursos, e eu acho que esse centro de operações facilita muito mais como um arregimentador de soluções que venham realmente dar resposta com a maior brevidade possível.
16: Desde 2012, motivado por enchentes e secas na primeira década do século XXI, o então governo Lula sancionou uma lei com a Política Nacional de Proteção e Defesa Civil. Segundo o texto, os municípios deveriam coordenar as ações com estados e a União. Os municípios deveriam articular, além das ações, o levantamento da identificação dos riscos de desastres nas regiões geográficas e grandes bacias hidrográficas do país. Esses levantamentos, que originariam os planos, deveriam estar prontos nos primeiros 18 meses após a publicação da lei e atualizados a cada 3 anos. O relator do projeto aprovado na Câmara propôs que a instalação e a manutenção dos centros de operação sejam realizados com apoio dos estados e orientados conforme o nível de risco de cada município. A proposta ainda vai ser analisada pela Comissão de Constituição e Justiça antes de seguir para o Senado. Da Rádio Câmara de Brasília, Luiz Cláudio Canuto.
4: Justiça.
1: Câmara aprova a obrigação para noivos apresentarem antecedentes criminais. A repórter Silvia Munhato tem mais detalhes.
18: A Comissão de Constituição e Justiça da Câmara aprovou o projeto que inclui a certidão de antecedentes criminais e a certidão judicial civil e criminal como documentos obrigatórios na habilitação para o casamento. O relator, deputado Capitão Alberto Neto, do PL do Amazonas, explicou que a existência de antecedentes não vai impedir o casamento, mas diz que é importante para a mulher ter mais informações diante do total de feminicídios no país.
19: Imagina, se ele tem um passado de violência contra a mulher, a mulher vai decidir se vai querer casar ou não, sabendo daquela informação. Não vai impedir, mas vai ser obrigatório ele apresentar esses documentos, assim como ele apresenta na hora do concurso público, ele vai apresentar também na hora de casar.
18: O texto aprovado prevê que ambos os noivos deverão ter ciência do conteúdo das certidões. O projeto que prevê a apresentação de certidão de antecedentes criminais e a certidão judicial civil e criminal na habilitação para casamentos deve seguir agora para o Senado. Da Rádio Câmara de Brasília, Silvio Minhato.
0: Termina agora o Jornal Câmara dos Deputados, produzido pela Rádio Câmara, com trabalhos técnicos de Wellington Teles e a apresentação de Luciana Vieira e Val Monteiro. Boa noite.
1: Boa noite. Você fica agora com as notícias do Tribunal de Contas da União.
4: Minuto do TCU.
20: O Tribunal de Contas da União avaliou o programa Agora Tem Especialistas, do Ministério da Saúde. A iniciativa busca ampliar o acesso da população a consultas, exames e cirurgias com especialistas pelo SUS, o Sistema Único de Saúde. O principal ponto analisado foi a estrutura para reduzir a espera por consultas, exames e atendimentos. A auditoria apontou que falta integração e eficiência nos sistemas de tecnologia que deveriam gerenciar as filas e os recursos da política. Em 2025, o programa não conseguiu manter o desempenho dos anos anteriores na realização de cirurgias. Uma das razões é a falta de monitoramento, que impede que as informações sejam acompanhadas de forma adequada. O tribunal fez recomendações ao Ministério da Saúde para aprimorar a gestão do programa. Saiba mais em tcu.gov.br.

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3: A dica de hoje é o filme Minions e Monstros. 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
4: Escreveram um filme de monstros?
5: Sim.
4: E o que vocês vão usar como monstro?
3: 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O longa se passa na Era de Ouro do cinema e acompanha o mais solitário e criativo entre os colegas Minions. Insatisfeito em ser apenas mais um membro da tribo a serviço de um chefe, James sonha em fazer filmes. 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
9: A Rádio Cidade informa a hora certa.
10: 8:02.
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4: Sherry, Sherry Lady.

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1: Olá, viajantes! Estamos de volta para mais um Nostalgia 90. E junto comigo, ele, Ivan Vaz. E aí, Ivan? Está tudo pronto por aí?
2: Sim, meu amigo Kleber, está tudo pronto por aqui. Vamos fazer uma viagem para os anos 90. Lindas canções, temas de novelas, de filmes, músicas que fizeram sucessos nos anos 90. Vamos estar passando por aqui, Kleber.
1: Ok, então vamos viajar para os anos 90.

Agora você ouve na sua rádio fatos e acontecimentos dos anos 90. Nem mesmo a televisão é a mesma coisa de antes. Seu programa favorito era transmitido unicamente aos sábados, 8 da manhã. Você não só fazia o impossível, como também ligava o videocassete, o de quatro cabeças, para gravar o programa inteirinho, com comerciais e tudo, para poder vê-lo em outro momento. Quem diria que anos mais tarde você poderia assistir ao que quisesse no YouTube ou as séries e filmes favoritos na Netflix, não é mesmo? Você ouviu Fatos e Acontecimentos dos anos 90.

0: Você ouviu Vanessa Rangel, Leve-me Daqui, música da novela Meu Bem Querer, de 1998. E agora tem mais pra você, Kleber. Quem chega pra cantar, Kleber?
1: Nossa Máquina da Saudade traz Martinho da Vila, É Devagar, Devagarinho.

0: sucesso, saber amar. É aqui a programação do seu rádio, é o Nostalgia 90. E agora o Kleber, quem chega pra cantar e pra você recordar aqui nos anos 90?
1: Aqui nossa viagem tem mais emoção. Chegando agora pra cantar, Adriana Calcanhoto, Metade.

0: Maurício Manieri, bem querida, Vila Madalena, essa novela que foi um grande sucesso nas décadas de 90. E Kleber, finalizamos, Kleber, mais um Nostalgia 90. É você que ficou ligado com a gente, muito obrigado. Valeu, Kleber. A gente volta no próximo programa, Kleber.
1: É isso aí, Ivan. O Nostalgia 90 vai ficando por aqui. Até nosso próximo encontro.
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1: A Rádio Cidade informa a hora certa.
2: 9 horas.
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